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0: 3h21.
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Segunda-feira gostosa. Um novo dia. E o quê? Surpresas boas vão acontecer na sua vida. Muita surpresa.

Segunda-feira gostosa. Bom dia. Segundou.

0: Ano 2026, dia do patologista veterinário, dia mundial da conscientização da violência contra pessoas idosas, tá? Olha, tudo de bom pra você, uma semana abençoada. Estamos chegando durante 2 horas aqui no rádio e na internet. Hoje com os trabalhos técnicos do amigo Faísca. Bom dia, Faísca!
1: Bom dia,
0: Faísquinha! Seja bem-vindo, Faísca, que já trabalhou comigo, né, Faísca? Lá atrás, na época de 2016, onde a gente apresentava este programa para todo o Brasil, está de volta. Nós estamos juntos, vamos por aqui.

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2: Boa segunda pra você, tudo de bom!

0: Parada Dura com Bruno e Marrone, Luz da Minha Vida. Boa segundona.
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2: Alô?
1: Alô? Alô, bom dia.
0: Bom dia, com muita alegria. Bora falar com a turma no WhatsApp. Alô, quem fala?
3: Bom dia, Fontenelle. Bom dia a todos os ouvintes aí da rádio. Boa. Por aqui, Anderson Salgado. Aí, indicado, Anderson? Direcionado ali ao tal do Parauapebas, no Pará. Sim. E ouvindo aqui a transmissão da rádio. Gostaria de aproveitar aí e pedir uma moda do Duque Dalvan, Rastros na Areia, e oferecer para todos que estão ouvindo aí essa linda rádio aí e essa linda programação. Beleza. Abraço a todos, tudo de bom.
0: Tudo de bom, abraço forte para dar sorte.
4: Ô, meu amigo Fontenelle, bom dia. Falou, seu Sérgio Fontenelle. Boa. Como é que você tá? Tudo bom? Eu gostaria de oferecer uma música aí do Pedro Bento, Zé da Estrada, Sete. Boa. Palavras. Tudo de bom aí, saúde, muita paz, Deus abençoe a sua caminhada aí.
0: Amém, meu irmãozão, pra todos nós, uma semana abençoada.
5: Toca o mandão pra nós, Tristeza do Jeca. Claro. Manda pra nós aqui pro Roger, pro Renildo e pro Isaac, e pra todos os porteiros, todos os caminhoneiros aí que estão de plantão.
0: Boa, você do Volante Grande, pessoal das portarias, bora acordar.
6: Bom dia!
0: Dudu Quidalvan, Rastros na Areia.

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2: Bora juntos!

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1: Pedro Bento e Zé da Estrada, sete palavras no alô, bom dia, no caprichadão, no cabeceira do seu rádio, na segunda-feira mais gostosona do Brasil. E aí, você já acordou? Já tomou o seu café? 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Bom dia, Brasil!

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Essa é uma homenagem a você, meu pai. Onde você estiver, Serafa, um dia a gente ainda vai se encontrar, com certeza. Obrigado, João Carreiro, meu parceiro, por esse presente. Te amo, cara. Obrigado, viu?

0: Olha só, gente, muita música e alegria no começo do seu dia. É o nosso alô, bom dia, boa segunda pra você. Eita, gente, o dia está só começando, que a sua segunda seja abençoada.
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3: Bom dia, turma boa do Alô, bom dia. Aqui começa o Centro do Agro com Cláudio Natel, aquela abençoada semana para você. Hoje o assunto é produção na água, os tanques rede. Se você tem uma represa ou um braço de rio na propriedade, o segredo do lucro é aproveitar esse espelho d'água. Diferente dos tanques de terra, no tanque rede a água é renovada o tempo todo pela própria correnteza, o que permite colocar mais peixe em menos espaço. O segredo aqui é a ração de alta flutuação e a vigilância contra predadores. É o agro rendendo peixe fresco e dinheiro no bolso, sem precisar de grandes escavações. Esse foi o Centro do Agro. Um ótimo dia de trabalho para você e uma abençoada semana.

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1: Ah, aqui a gente resume a sua história em música no Alô Bom Dia. Maria Dulce está em Rio Claro, bom dia. Roberto está em Belo Horizonte. Claudemir Machado em Limeira. Alô, Charles. Alô, Distrito Federal. Antônio Botelhos. Alô, gente querida de Itaberaí. Bom dia. Boa segundona para todo mundo. A Márcia está em São José dos Campos. O Leonel está com a gente em Itaquaquecetuba. E o Giovanni está com a gente em Gaspar, Santa Catarina. Quando...

0: sexta-feira gostosa, segunda-feira maravilhosa.
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2: Alô?
1: Alô, bom dia.
0: É música e alegria no começão do seu dia. Bora zapear pelo Brasil, alô.
3: Sou Pedro, sou de Mineiros, Goiás.
0: Ô, Pedrão.
3: Mandou a música do Mirosmar aí pra nós escutarmos aí.
0: Vou caprichar uma aqui do Mirosmar, daquele modelo caprichado. Alô, bom dia.
4: Bom dia, Francinelli. Aqui é o Denis Albert, o cadeirante do Apocalipse.
0: Ô, meu irmão.
4: Diretamente aqui da cidade de Taubaté.
0: Legal.
4: Mandando um forte abraço a você, a todos. Ouvintes da rádio, meu amigo Fontinelli. Tá com uma dão pra nós aí, quero oferecer pro meu papai, Máximo, pra minha mamãe, Dona Neuza, aqui do Bonfim. Sempre tão ligadinho no seu programa. Deus abençoe seu dia, nosso dia.
0: Ô, meu irmãozão, obrigado, que Deus abençoe todos vocês aí, tá? Tem mais gente aqui. Alô, bom dia.
5: Bom dia, Fontinelli.
0: Bom dia.
5: O Vovô Felício chegou da pedelada, o Vovô Felício tava pedalando.
0: Sabe
5: o Vovô Felício aí? Contou o carreiro para mim.
0: Olha aí.
5: A cobra sucuri.
0: Nossa, bonitona, caprichada. Ó, mas antes tem essa daqui, ó. Zé de Camargo e Luciano.

0: peça a sua música, mande o seu recado 0800 558 0057.
1: Vai participando aqui com nós, vai pedindo sua moda. Boa segunda, gente.
2: Alô, bom dia.

Fernandes, Mentiras no Alô Bom Dia, o sertanejão caprichadão número um do Brasil. A gente vai abraçando você que vai acordando, tá? Meu amigo Credinaldo, tá em Uberlândia. Ô, Credinaldo, você tá bem por aí, meninão? Ah, que gostoso, bora juntos. Edson Silveira, tá com a gente em Palmital de Minas, aquele abração especial. Quem mais tá por cá? Meu amigo Ângelo, fala Ângelo, tá acompanhando o Fontenelle na zona oeste de Minas Gerais, né? Região oeste de Minas. Meu amigo Newton Sério está em Jacutinga, tá por cá o Jurandim Parapuã, o Marquinhos, ô Marquinhos, está em Matimpó, Minas Gerais. Quanta gente acompanhando o Fontenelle. 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Ah, você ganha sabe o que, cabocrão? Hã? Não sabe? Você ganha um brinde especial do Fontenelle. Bora juntos, tá, gente? No

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0: muita música e alegria no começo do seu dia. Sua semana está apenas começando. Segundou, gente. Vamos que vamos. Coloca um sorrisão gostoso nesse rosto e sorria, Brasil.
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3: O Salão de Hannover, na Alemanha, é o maior evento de veículos comerciais do mundo. É realizado a cada 2 anos desde 1992. Nesta edição, cerca de 1.500 empresas mostrarão seus novos modelos, implementos, peças e acessórios, entre os dias 17 e 22 de setembro. Para os brasileiros, essa exposição é uma visão do futuro. Sempre antecipa como serão os caminhões nacionais nos próximos anos. Todas as grandes marcas que disputam o nosso mercado, DAF, Iveco, Mercedes-Benz, Scania, Volkswagen e Volvo, estarão presentes. Um dos primeiros destaques do Salão de Hannover é a quantidade de caminhões elétricos confirmados, dos semileves aos extrapesados. O hidrogênio é outra força. As novas células a combustível duram 2 milhões de quilômetros e vão expor motores diesel adaptados ao gás. A aprovação da norma Euro 7, obrigatória nos caminhões europeus a partir de 2028, é mais uma novidade que chegará por aqui no futuro. A segurança dos estradeiros também será reforçada. Estão criando novos testes de impacto e vão melhorar a proteção dos caminhoneiros. Para ficar por dentro de todas as atrações do Salão de Hannover, visite o site www.iaa.de e clique em IAA Transportation, na página principal. 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
1: Alô, José Geraldo, está com a gente em Guaratinguetá, bom dia. A Leandra em Caraguatatuba e o Pedro Ribeiro em São José do Rio Preto.
2: Eu

0: que vai.
1: Mato Grosso e Matias, a moda do genro aqui no Alô, bom dia, o programa sertanejo número 1 do Brasil.
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3: Alô?
2: Alô? Alô? Alô, bom dia.
1: Bora pro WhatsApp, bora falar com o Brasil. Alô, quem fala?
4: Bom dia, Sérgio. Quem tá falando é o Padre Claudinei.
1: Ô, padre.
4: Aqui de Reginópolis.
1: Sua bênção.
4: Toca pra gente aí, Riozinho Amigo.
1: Olha aí.
4: Com Lourenço Lorival.
1: Que bom.
4: Obrigado.
1: Obrigado, padre. Alô, bom dia.
5: Bom dia, Fontinelli.
1: Opa.
5: Marcar um careca aqui, Pirapora, Norte de Minas. Manda um modão aí pra nós com o Léo Caneto, o Robertinho, com a Gaivota.
1: Deixa com nós, caprichada.
6: Bom dia, meu amigão Fontinelli. Bom dia. João Luiz aqui de Palmeirinha, Iquara falando. Dá um abração pra todo que tá na escuta, um abração pra você, meu querido. Não perca esse programa seu.
1: Só
6: com a moda daquela caprichada aí.
1: Caprichada, desse modelão aqui que a gente gosta. Ó, Léo Canhoto e Robertinho, essa aqui é bonitona. Apartamento 37, tá? Bora juntos. Segundou, gente. Tamo junto.

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2: Ah, aqui você desperta super bem. É a segunda-feira, início de mais uma semana gostosa. Bom dia, Brasil!

0: do alô, bom dia, Galvão e Galate, instante do amor, essa moda é bonita, hein, Faísquinha? Essa daqui é pra deixar o caboclão apaixonado, eita, instante do amor. E aí, você tá tendo aquele instante gostoso do amor, aqueles momentos agradáveis? Você tá tendo isso aí ou não, Faísquinha? Hã? Ô, Faísquinha, acho que a dona Maria lá tá precisando de... 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Camilinha, bom dia, meu amor.
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0: Resolvendo a vida, ô Camila. Ó, segundo, semana tá apenas começando. 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

0: juntos em mais uma hora super gostosa do nosso programão bacana, programão sertanejão. Ó, aumenta o volume do rádio, segundou.
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3: Deus abençoe você e toda a sua família. Que alegria estar aqui no Alô Bom Dia, começando mais uma semana abençoada. Eu tenho certeza de que Deus vai falar muito ao seu coração através deste programa.
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3: Mateus capítulo 5, versículo de 13 a 16. Naquele tempo disse Jesus aos seus discípulos: Vós sois o sal da terra. Ora, se o sal se tornar insosso, com que o salgaremos? Ele não servirá para mais nada, senão para ser jogado fora e ser pisado pelos homens. Vós sois a luz do mundo. Não pode ficar escondida uma cidade construída sobre um monte. Ninguém acende uma lâmpada e a coloca debaixo de uma vasilha, mas sim num candeeiro, onde brilha para todos os que estão na casa. Assim também brilha a vossa luz diante dos homens, para que vejam as vossas boas obras e louvem o vosso Pai que está nos céus. Palavra da salvação. Veja. Assim brilha a vossa luz diante dos homens. Então, sim, a nossa luz precisa brilhar diante dos homens. Sim, as tuas boas obras precisam brilhar diante dos homens. Para que vejam as vossas boas obras. Sim, as pessoas vão ver as nossas boas obras. As pessoas precisam ver as nossas boas obras. Mas para louvar a nós, para elogiar a nós, para colocar a gente no pedestal? Não, para que louvem o vosso Pai que está nos céus. Vendo as nossas boas obras, as pessoas digam: glória a Deus, que bênção, como Deus é bom. Abra sua Bíblia em Filipenses capítulo 2, versículo 21. Todos os demais buscam os próprios interesses e não os de Jesus Cristo. Cuidado, não podemos buscar os nossos próprios interesses, mas os de Jesus Cristo. Abra sua Bíblia em 1 Coríntios capítulo 10, versículo 31. Portanto, quer comais, quer bebais, quer façais qualquer outra coisa, fazei tudo para a glória de Deus. Tudo para a glória de Deus. João 7, 18. Quem fala por própria autoridade busca a própria glória, mas quem procura a glória de quem o enviou é digno de fé e nele não há impostura alguma. Quem não busca a sua própria glória. Para terminar, Gálatas capítulo 6, versículo 14. Gálatas 6, 14. Quanto a mim, eu não pretendo jamais gloriar-me, a não ser na cruz de nosso Senhor Jesus Cristo, pela qual o mundo está crucificado para mim e eu para o mundo. Que coisa linda. Minhas obras devem ser somente para a glória de Deus. Minhas boas obras devem ser somente para a glória de Deus. Pai, Filho e Espírito Santo. Amém.
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3: Eu quero clamar agora por você, quero clamar pela sua família. Vem, Espírito Santo, enche todos os que estão acompanhando este programa agora. Libera, Senhor, para esta pessoa o que ela mais precisa, para o corpo e para a alma. Libera, Senhor, curas e libertações em nome de Jesus para esta pessoa que escuta e para toda a sua família. Eu clamo a tua poderosa bênção. Visita agora com bênção de proteção, a bênção que só o Senhor pode dar. Abençoe-vos o Deus Todo-Poderoso, Pai e Filho e Espírito Santo. Amém.
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0: De volta amanhã no Alô Bom Dia, o sertanejão caprichadão número 1 do seu rádio. Essa é boa, hein, Faisquinha? Ah, Matão e Monteiro, largado as traças.

0: bateu asas.
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2: Alô?
3: Alô?
1: Alô? Alô, bom dia.
0: Bom dia, alegria. Bora pro WhatsApp saber quem está do outro lado. Alô, bom dia.
4: Fala, Fontenelle, bom dia. Estica o corpo aí, tá na hora. É o Júlio Carapuã.
0: Ô, Júlio.
4: Você tá com a música aí pra nós aí.
0: Boa.
4: Tamo junto misturado, hein? Toca a Travessia do Araguaia.
0: Essa é bonita, vou caprichar pra você. Boa segunda, Júlio.
5: Flávio Serafim de Ribeirão Preto, se possível, por favor, manda aí pra nós.
0: Ah.
5: A Thaíde Alexandre, Portas e Janela.
0: Essa é bonita, hein?
6: Bom dia, Fontenelle. Aqui é o Ribamar de Caraguatatuba.
0: Ô, Riba.
6: Toca um modão pra nós.
0: Claro.
6: Chico Rei do Paraná, Leandro Mato. Ofereço para todos que estão ouvindo.
0: Legal.
6: E pra você aí da rádio.
0: Obrigado, meu irmãozão. Seu...

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Portas e Janelas com Altair e Alexandre. Quando você ouve uma moda dessa, você faz o quê, hein? Você recorda, você volta no tempo. Você que é caminhoneiro, você da boleia, você do bruto, você que faz, né, da boleia do caminhão a varanda, né, gente? Do seu dia a dia, né? É a varanda do estradeiro, né? É aquele momento que você para aí num acostamento, num posto para descansar e faz ali, né, da sua boleia uma varanda. E aí você volta no tempo, né? Você recorda bons momentos, né, da infância, bons momentos do passado. Ah, é muito gostoso. E quando a gente ouve uma moda dessas, aí é que dá vontade, né, da gente voltar no tempo, né? Mas é uma pena que a gente só consegue voltar no tempo através da música. E é por este motivo que eu preparei para você um pendrive sertanejão caprichadão daquele modelo que você gosta, tá? 0800-558-0057. Pede informações aqui pro amigo Fontenelle, eu tiro todas as suas dúvidas, tá bom? Bom dia, boa segunda! Alô!

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1: Bom dia, meu amigo Sérgio Fontenelle, aos amigos do Alô, bom dia também, aquele abraço carinhoso. Ó, musicão hoje, hein, Serginho? Tudo escolhido a dedo. Sérgio Fontenelle, essa semana vai ser um pouco nostálgica, né? Vamos voltar lá para a década de 40. Vamos falar de duas irmãs prodígio na música sertaneja. Por que prodígio, César Galones? Porque elas começaram a cantar e o pai delas já levaram ela, os pais, né, já levaram ela para a rua para poder cantar, né, fazer festas na cidade local, né, lá em Piratininga. Eita, nós! Gente, 1940 nasceu uma, 1942 nasceu a outra, mas com 6 anos e com 8 anos de idade, as duas já estavam se apresentando, já faziam um dueto, já cantava lá as músicas daquela época, né, e já encantava as pessoas. Sérgio, por quê? O que acontece? A diferença daquela época para hoje. Aquela época, para você ser contratado por uma gravadora, conseguir gravar um disco, você tinha que mostrar um talento extremo, ou seja, um talento acima das outras pessoas que cantavam. Senão você não tinha um diferencial e não haveria motivo para uma gravadora te contratar. Então, quando você sai com duas crianças, uma de 6 anos, a outra de 8 anos, você espera o quê? Que as duas tenham um talento diferenciado. A partir daí, sim, as pessoas começam a investir. E foi isso que o pai delas viram nelas, né? Na Meire e na Marilene. Eu tô contando a história essa semana, Sérgio Fontenelle, das irmãs Galvão. As meninas prodígio da música sertaneja. Imagine só, duas crianças de 6 e 8 anos já participarem de auditórios de rádio, né? E fazer domingo depois da missa, as rádios tinham lá o programa de auditório, e aí tava lá as meninas prodígios do rádio brasileiro, né? Que no futuro foram consagradas como irmãs Galvão. Mas amanhã eu conto mais da história da Meire e da Marilene, as irmãs Galvão, aqui no Alô, Bom Dia, Sérgio Fontenelle.

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2: Eles estão chegando, tá? Antônio e Vitor Hugo, é desse modelo. Manda pra cá o WhatsApp que eu te mando, tá? Mando pro seu link pra você se cadastrar na promoção aí, tá bom?

0: que a gente gosta. Boa segundona pra todo mundo.
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2: Alô?
3: Alô?
1: Alô? Alô, bom dia.
0: Bora zapear, bora pro WhatsApp falar com o Brasil. Alô, bom dia.
4: Bom dia, Fontinelli, bom dia.
0: Dia.
4: É o Hélio, da cidade de Iviema. Curtindo aqui o seu programa todos os dias.
0: Que
4: se for
0: legal.
4: Possível, manda aí uma moda pra nós aí.
0: Claro.
4: Porta do Mundo.
0: Alô, rapaz, vou tocar com o peão Carreiro e Zé Paulo, hein? Alô.
5: Bom dia, Fontenelle. Quero que você dê um alô pra nós aqui no Garapé da Raiz e Alenquer. Para todas as manhãs nós ouvimos esse programa.
0: Um abraço forte pra dar sorte aí pra vocês.
6: Alô, meu amigo Fontenelle, aqui quem está falando é o cantor Zé Paulo, direto de Cuiabá.
0: Ah,
6: quero pedir a música Casa de Caboclo com os cantores Rick Renner.
0: Boa.
6: Quero oferecer pra todos os seus valorosos ouvintes.

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2: Ah, eu estou aqui. Eu estou do seu lado, tocando moda boa, proseando com você no início de mais uma semana super gostosa, super abençoada.

0: acho que esqueci.
1: Rick Renner, Casa de Caboclo, no Alô, Bom Dia, o programão sertanejão número 1 do Brasil, chegando na sua manhã gostosa. Gente, olha, deixa eu falar com você que está acompanhando aqui o Fontenelle nesta segunda-feira. Você anda cansado, anda estressado. 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

0: 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E nós estamos aqui já se aproximando do finalzinho do nosso programa, mas ainda tem muita moda boa pra gente tocar pra você. Bom dia!
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3: Olá, ouvintes do Alô Bom Dia, ouvintes do Grande Fontenelle. Uma excelente segunda-feira para todos vocês que começam a semana com a força e a elegância de quem vive no campo. Pessoal, hoje nós vamos falar sobre a equinocultura e a paixão pelos cavalos. Eu sou a Marina Geller, do Mulheres do Agro, e é sobre esse tema maravilhoso que eu sou apaixonada, que nós vamos falar hoje. A criação e o manejo de cavalos é um setor onde as mulheres vêm conquistando um espaço gigante, seja na lida diária, no treinamento de animais para competições ou na gestão de aras. A presença feminina traz uma sensibilidade única para entender o comportamento do cavalo. O trato com os equinos exige paciência, firmeza e muito respeito. Qualidades que as nossas criadoras e treinadoras dominam muito bem. E o cavalo, né, gente, é o melhor parceiro do produtor rural. Ver um capricho feminino na seleção genética, no bem-estar desses animais, é a garantia que a nossa tradição marcha firme e com muita qualidade rumo ao futuro. Eu sou apaixonada pelos cavalos e parabéns, mulheres, que têm esse trato, esse carinho com as produções, né, com as criações em todo o nosso Brasil. Bem, esse foi mais um Mulheres do Agro. Eu sou a Marina Guerra, eu volto amanhã com você. Um excelente dia para todos, para o Fontenelle, para todos os nossos ouvintes. E amanhã estou de volta. Vai de botina, que de salto não combina. Vai de bota, que sapato não orna. Um abraço para todos, até amanhã.
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0: De volta amanhã, agora tem o Nando Moreno com Rio Negro e Solimões. Chapeludo.

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2: Alô, bom dia!
3: Olha a hora, gente. Bora acordar, viu? Bora despertar. Tá na hora.
4: Bora, vamos!

0: gostosa.
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2: Alô?
1: Alô, bom dia.
0: Bora pro WhatsApp, bora falar com a Caboclada. As últimas participações de hoje. Bora lá, alô, bom dia.
3: Ê, Fantinelli, bom dia. Bom dia. Parabéns aí pelo programa.
0: Obrigado.
3: Quem fala aqui é Andrezinho aqui de Porto Trombetas, cidadezinha de Oriximiná. Eu queria pedir vizinha de frente.
0: Boa.
3: Homenagem aí pro meu amigo Adriano e Marcos Patrício.
0: Deixa com nós, vou caprichar pra você. Alô?
4: Aqui é o Luciano de Poço Fundo, sul de Minas.
0: E aí, Lu?
4: Toca pra nós fazendo um favor com o César e Paulinho, Alugarzinho que eu amo.
0: Alugarzinho gostoso.
5: Sou o Pedro aqui de Campos do Jordão.
0: Pedrão.
5: Gostaria de ouvir a música Fazenda Caiçara com o Tião Carreira e Pardinho.
0: Rapaz, vocês capricham mesmo no pedido da moda, hein? Tony Sampaio e Maurinho, vizinha de frente, marca presença no Alô, bom dia. Boa segunda, cheia de coisas boas, cheia de muita paz, de muita luz.

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2: Alô? 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
3: Bom dia, alegria! Alô, Edinaldo e também a Cleusa Lima. Estão em São José do Rio Pardo, estão com Fontenelle. O Sérgio, Paulo Sérgio, está em Planaltina, Distrito Federal.

alô, bom dia, né, gente? Ó, eu tô indo nessa, tá, turma? Amanhã a gente se fala no mesmo horário, tá bom? Quem chegar primeiro espera, tá combinado assim? Então ficamos combinados. Um abraço forte pra dar sorte. Até amanhã. Alô!

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1: 5h57.
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4: Cheguei, meu povo. Bom dia para você, Dona Maria, muito bom dia para quem é do dia, bom dia para quem é da noite, bom dia para todo mundo, porque é hora de acordar, é hora de levantar, vamos nessa.
1: Bora trabalhar.
4: É hora de trabalhar, isso mesmo, hora de começar, não é? Exatamente, mais uma semana começando, dia 15 de junho, chegamos à metade do mês 6, eita, rapidinho, né? Exatamente, a metade do ano, galera. Eu sou teu amigo Taru, ficamos junto com vocês até às 7h50, aqui no nosso Acorda Pará. Tô chegando com todo esse alto astral para te alegrar, para te animar, como é o nosso... Acorda Pará, aqui na sua rede de rádio, Açaí FM, é a rádio que tem a cara do Pará, ok? Vamos nessa, dia 15 de junho, entre santos e santas de hoje, a Igreja Católica festeja a bem-aventurada Albertina, exatamente ela, a bem-aventurada Albertina, que morreu aos 12 anos de idade, né, no dia 15 de

0: 93-2001, eu vou repetir, 93 o DDD, 992-33-2001, vai mandando seu áudio pequeno assim de dar, mandando bom dia, mandando aquela saudação bacana, alguém merece, alguém está precisando, né, de uma palavra amiga, de um bom dia seu, tudo bem? A seleção musical está prontinha, começamos!
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0: Começamos saudando nossos amigos caminhoneiros nas estradas desse nosso país. Bom dia, meus amigos no comando das embarcações. Aquele abraço. Bom dia.

0: São 6:09, o amor é lindo, continua, né? Final de semana de muitas festas, de muitas emoções, principalmente aí com homenagens muitos aos casais, né? Nesse final de semana, e o amor continua, é isso, e que o seu amor seja realmente eterno, ok? São 6:09, abraçando a minha amiga Rosimeire, aquele abraço, nosso carinho, nossos cumprimentos, é isso aí, que Papai do Céu nos abençoe, né? Proteja e, claro, nos dê muita saúde, tudo bem? Valeu, um forte abraço, todo especial. Abraçando nossa amiga Sandra Viana, abraçando também nosso amigo Luciano, todos os seus familiares lá na comunidade Boca dos Currais, né? Ligadinha com a gente, também todos os dias, bem cedinho, aqui na Açaí FM. Meu amigo Francinei, a turma bacana lá de Gurupá, aquele abração, a turma lá no Rio dos Macacos, também os nossos cumprimentos para todos vocês, a turma de Alenqueira, capital do mundo. Viveu um momento de muita festa, de muita alegria, com o aniversário da cidade, com a festa do padroeiro, esse povo festivo. Aquele abraço todo especial, né? Aí realmente um sucesso, né? Festejos de Alenquer. Aplausos para os alenquerenses, é isso aí. 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Sarapó, ligado conosco também todas as manhãs. Opa, gente boa.
1: Bom dia, Paulo.
0: Bom dia. Bom dia.
1: Bom dia.
0: Isso aí.
1: Todos aí.
0: É, beleza, estamos aí juntinho, está nos acompanhando. Que bom, que legal, sinal de positivo. É super importante, não é? 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São 6:12.
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2: São 6:17.

0: Eu sou o Carlos Santos! Esse, né, se intitula o Silvio Santos para esse, não é? Com uma carreira realmente aí de vencedor, uma trajetória realmente muito bonita, não é? Que veio lá de baixo, né? Muito humilde, não teve peso da sua humildade, muito pelo contrário, fez dela degraus para a sua ascensão, não é? Exatamente, de vendedor ambulante, de vendedor de disco, não é? Exatamente, aí com suas lojas em Belém, com as suas emissoras, esse é o Carlos Santos, valeu! São 6 horas e 25 minutos, né? Fazendo palestras ultimamente também o Carlos Santos, né? Tendo como base em suas palestras a sua história, né, de vencedor, a sua história de vida. Valeu, vamos nessa aqui no nosso Acorda Pará. Valeu, gente boa. Vamos esperar no cara. É isso aí, valeu. Vamos nessa. Temos gente com a gente, tem gente com a gente, claro, né? Gente igual a gente. Vamos nessa aqui no nosso Acorda Pará. Bom dia.
1: Olá, bom dia, Taru.
0: Bom dia.
1: Aqui você.
0: Opa.
1: Vindo aí o programa da Paz Dego de Ouvir, todas as manhãs.
0: Valeu.
1: Aquela música especial, bem programada, né? Sou seu ouvinte, Adinaldo Maciel, aqui de Boa Vista do Tapará.
0: Boa Vista aquela do Tapará.
1: Força, né?
0: Isso.
1: Aquela corrente segura.
0: Tá certo.
1: Você veio para nós derrotar. Sem ferimento leve, dá para recuperar.
0: Ah,
1: se Deus
0: certeza.
1: Tá do nosso lado, nós vamos ter que ganhar. Segura aí, Taru.
0: Isso, vamos sim, vamos recuperar com certeza esses 2 pontos perdidos. Eu acho que é o seguinte, né? Brasil e Marrocos são os dois, né, favoritos a passarem desse grupo para a próxima fase na Copa do Mundo, né? Uma coisa você pode ter certeza, não? Tá garantido o Hexa para o Brasil, viu, gente? Tá? Não fique triste que está garantido o Hexa para o Brasil. Se o Brasil ganhar a Copa, né, será 6 vezes campeão, será Hexa. E se perder, será 6 Copas seguidas sem ganhar. É isso aí também. Ai, ai, são 6 horas e 27 minutos, vamos nessa festa. Né, continua, a vida é uma festa, né? Eita, rapaz, né? Tem gente que amanhece com a cara dura, né? Passa perto do outro, só falta pisar. Pra que isso, né, meu amigo? A gente não leva nada, viu? Não leva nada, né? O negócio é alegria, vamos nessa, né? Agora, 6 horas e 27 minutos, falar de festa, falar da Gelomania. 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Bom dia, dona Triete, né? Ligada conosco todos os dias aí em Monte Alegre, né? Também aquele abraço aí no Núcleo A, Núcleo B, né? Nosso amigo Vitor, Pedro também, né? O Pedro Vitor, toda a turma legal lá na linha, né? Aí também em Alenquer, ligados com a gente também todas as manhãs. Nossos amigos lá no São Raimundo do Oriente, o nosso amigo Ribeiro, dona Triete, toda a sua família, bom dia. É um alô que vai também lá para dona Analice, nosso amigo mineiro, no ramal do Piririma. Aquele abração lá para Ivoneide, ligada conosco, lá no Cruzeirão também, no município de Alenquer, né? Aquele abraço à turma legal aí também, né, do ramal do Cuamba, né? É uma estrada, uma rodovia, né? Como ficou legal aí, né? Esse trecho aí, né? Encurtando os caminhos, né? Vamos nessa, são 6h29.

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0: Acredita que existe vida após o amor? Hein? Espera eu morrer pra ver, viu? Espera eu morrer pra ver. Vida PRA, muita gente, viu, gente? 6h48, bom dia, meu amigo Zé do Vasco, né? Já retransmitindo o nosso som lá em Juruti. Aquele abração, nosso carinho todo especial. A turma de Juruti, grande corujão também ligado com a gente todos os dias. É isso aí, bom dia. A turma lá no São Caetano também, né? É, bom dia para todos vocês. A turma lá na comunidade de São Paulo, assim como também lá na Tabatinga. Mandando um grande abraço também aos amigos aí, né, da Luan. Anda, rapazinha Alenquer, também a turma da Vila Andrade, né? Aquele abraço aí pra todos vocês, quem está ligado conosco aqui nesta manhã. Bom dia, gostaria de ouvir uma música da banda Água Cristalina, a Josi Silva, lá no Caipuru de Fora, tá ligadona conosco também. Bom dia. Bom dia, opa, Natália, triste a saída da nossa amiga. É, mas que Deus abençoe grandemente a sua caminhada, né? É isso aí, valeu. Vai ficar aqui dentro do coração e ser lembrado para sempre pelos seus ouvintes. Com coração triste, a Dona Dina, né? Coração partido, valeu, Dona Dina. É a vida cheia de ciclos, né? É isso, as portas estão abertas, ok? É isso aí. Vamos nessa, bom dia!
1: Oi, Tano, bom dia!
0: Bom dia
1: pra nós, uma boa semana, né,
0: Tano? Uma ótima semana!
1: Basta nós aí recomeçar. Boa, Dona Carla aí.
0: Eita, o telefone do nosso amigo lá tá captando tudo.
1: Dona Carla, Elaine Martins, volte a sonhar. Toma esses louvores aí, tá bom? Tô até querido, me ajuda Deus, né? Do Silvão Santos também, tá? Pode ser esse aí, né? Pra todos nós, né? Estamos tocar em frente, né, Taru?
0: Isso, tocando a vida em frente, a vida, né? Verdade.
1: Nunca perder a esperança.
0: É isso aí, jamais, né? Perder a esperança, desistir jamais, é isso mesmo. São 6h50 agora, mandando um grande abraço mais uma vez aos nossos amigos lá do Corrimão também. Bom dia, turma lá no Vai Quem Quer. Ligados com a gente, a turma lá no Bem Longe, isso tudo fica lá na cidade de Juruti, aliás, no município de Juruti. 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Oi, bom dia, manda um alô para nós aqui no Flechal de Óbidos, estamos ligados aqui no seu programa, é o nosso, viu, para o nosso programa, Osimar, o Johnny, opa, para vocês todos aí, um grande abraço, tá certo, e o nosso melhor.
2: Bom dia!
0: Agora 6h52.

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8: Beleza, daqui a pouquinho tem notícias, tem informações, sim, tudo isso e muito mais pra você, tá certo? Deixa eu reler aqui essa mensagem que algumas pessoas entenderam mal, né? É, bom dia, Natália, tá bom? Primeiro não é Natália, né? Bom dia, aqui é o Taru, tá bom? Beleza. Pois é, tô triste com a saída da nossa grande amiga Suede, mas que Deus abençoe grandemente a sua nova caminhada. Não vai ficar por dentro, aqui dentro do coração, né, e ser lembrada, né, por todos os seus ouvintes, com o coração triste. Amiga Dina, tá bom? É isso aí. Valeu, um forte abraço. Bom dia, Taru, tá ok? É isso aí, né? Tá certo. Bom, agora aqui embaixo, acorda, Pará na Rádio Sucesso, Açaí FM, Açaí FM. A gostosa pai d'égua de ouvir, viu? Um alô para os seus príncipes, Francisco Cauê, lá no Ajará. É, para o sobrinho, Messias, aí também para os seus primos Alonso e Milton, e também para os ouvintes, né? Um grande abraço da nossa amiga Dina. Ok, vamos nessa. 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
8: Pra levantar o teu astral, viu? Como eu sempre digo, pra te motivar, principalmente hoje, né? No começo de uma nova semana. Começando com aquele propósito, com foco, com disciplina, que você esteja numa boa. Sabe, tudo que está acontecendo com a sua vida agora, talvez seja exatamente aquilo que você pediu um dia. Você queria crescer, e o crescimento trouxe mais responsabilidades. Você queria mais oportunidades, e elas chegaram, mas junto delas vieram agendas cheias, decisões difíceis e menor tempo livre. Você queria ser mais forte e a vida respondeu colocando diante de você desafios maiores. Mas muitas vezes, quando as dificuldades aparecem,

0: não as noites de preocupação e trabalho, né? Quer negócio, mas não quer preocupação, não quer trabalho, como pode? É, quer liberdade, mas não aceita as responsabilidades que ela exige, e é justamente aí, viu, que mora a diferença. O preço não existe para impedir a chegada. O preço existe para revelar quem realmente está disposto a continuar caminhando. É por isso que muitos ficam apenas no desejo, enquanto poucos transformam sonhos em realidade. Então, da próxima vez que a vida cobrar caro por algo que você deseja, não reclame, não recue, respire fundo e siga em frente. Porque o sonho foi grande, o desafio também seria. Né? O custo sempre fez parte do pacote. E talvez o que hoje parece peso, né? Apenas a prova de que você está mais perto do que imagina. Então continue firme, faça do jeito que dá, um passo de cada vez, porque quem permanece caminhando mais cedo ou mais tarde, né, chega ao destino. E eu acredito que você vai chegar muito mais longe do que imagina. Mas, se não parar no caminho, tudo bem?
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0: Volta amanhã aqui no nosso Acorda para Agora 7:05.

0: Recordando o sucesso do Fernando Mendes, na voz do Leonardo, A Desconhecida, aquelas lá do fundo do baú, que a gente nunca esquece, você recorda aqui na rede de rádio Açaí FM.
1: Bom dia
0: 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Agora 7h10, chegando a primeira parte do nosso horóscopo de hoje, para você sair de casa hoje, saber como se portar, né, fazer aquela fezinha, em que número, como vai se vestir. Arianos e arianas, olha, a semana começa com forte a sua criatividade em alta e com muita sorte. Aproveite a oportunidade e encontros inesperados, né, que podem abrir portas para você. No amor, um charme irresistível pode gerar momentos intensos e encontros apaixonados. Mantenha o coração aberto e aproveite as boas vibrações do dia. A tua cor de sorte para hoje é rosa. E os números de sorte para hoje, 27, 20 e 54 para você, de Áries. Bom dia. Sua habilidade de comunicação e sensibilidade ficam em destaque, impulsionando contatos e negociações. Já no amor, com a lua em seu astro hoje, né, o afeto e a cumplicidade aumentam bastante. Confie na sua criatividade também, tá? Para flertar bem o seu pretendente. A sua cor de sorte para hoje é verde. Os números de sorte 06, 15 e 42. Boa sorte para você, de touro. Hoje o foco na segurança financeira é o forte, com a lua em seu signo, mas cuidado com o imprevisto com as suas contas, principalmente pela parte da tarde. Já no amor, seu charme fica em alta e surpresas podem acontecer para aquecer seu coração. A cor de sorte para hoje é preto, os números de sorte 26, 24 e 33. Gêmeos, bom dia! Seu charme fica irresistível, atraindo novas amizades e convites surpreendentes. Opa! No amor, o seu magnetismo pode surpreender com amizades, podendo virar namoro. Opa, amizade pode virar namoro. A sua cor de sorte para hoje, laranja. Os seus palpites para hoje, 01, 19 e 10. Então, para você, de Leão, uma ótima semana. Ótimo dia para apostar em ideias inovadoras e mudanças no trabalho, com boas notícias à vista. No amor, a vontade de se comprometer pode surgir. Então, mantenha a calma e comunique com clareza para evitar mal-entendidos. A tua cor de sorte para hoje é prata. Os palpites 18, 56 e 09. Boa sorte para você, de Virgem. Daqui a pouquinho tem mais, porque agora tem TED Max.
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2: 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São 7 horas e 20 minutos.

0: de Texas, uma bala para amar, meu amigo. Mas é daquela que vai pra boca, que faz o beijo mais gostoso, não é nada que você pensa, não é aquela no peito não, viu gente, não é no peito, tá bom? Beleza, agora são 7 horas e 24 minutos, a Dulcelena tá ligada conosco também, muito obrigado pelo carinho. É, mandar pra ela lá do câncer, rapaz, que ela não ouviu, pra repetir pra ela daqui a pouquinho, tá bom? Beleza, é isso aí. Tava no banheiro, com certeza, né? De manhã cedo, assim, tomar aquele banho, né? Antes de sair. Olha, bom dia, manda um alô aqui pra nós no Paracari. A Claudete, Paracari, rapaz, não, onde fica isso, não? Valeu, Claudete, um grande abraço, né? Onde quer que você esteja, receba os nossos cumprimentos, o nosso carinho, beleza, tá certo? Bom dia, bom dia, bom dia, bom dia, bom dia.
1: E meu amigo, eu quero que você me responda fora do ar, tá?
0: Ah, tá ok, tá bom, tá legal, beleza.
1: Qual é o seu programa da Sueli?
0: Opa, da Kesta, tá bom, daqui a pouquinho a gente fala pra você, então, como você quer, fora do ar, beleza. Meu amigo Branco também tá ligado conosco. Deu Branco, Branco, bom dia.
2: Bom dia, Rádio Açaí Sucesso, bom dia, meu amigo
0: Bom dia, Tarô. Bom dia.
2: Bom dia, povo abençoado que escuta essa rádio com meu amigo Tarô. Bom dia, Dr. Beto, meu amigo Camelinha, minha mãe Maria de Cesarina, o pessoal do Caipuru de fora, de dentro. É o Ciro, agora essa semana, dia 20, Tarô.
0: É o Ciro, vamos lá, vamos lá. Caipuru
2: de dentro.
0: Vamos lá.
2: Vamos participar dessa comunidade, ela tá meia triste.
0: Tá, né? Meia triste, vai ficar alegre.
2: Tá meia triste, mas vai ficar alegre, vai ficar tudo bem.
0: Isso, vai ficar animado.
2: Tá marcando presença.
0: Beleza.
2: Lá no do São João Batista.
0: É, dia, tá chegando, dia. Tá chegando São João.
2: Uma oportunidade para nós, vamos correr atrás do prejuízo.
0: Isso, Deus nos deu oportunidade, deu mais um dia pra gente ir realmente atrás dos nossos objetivos. É isso aí, bom dia.
3: Bom dia, meu amigo.
0: Bom dia.
3: Quero ouvir a música do programa e quero ouvir o meu signo. Meu signo é de Libra.
0: Libra, vai já sair, tá bom?
3: O meu signo é de Libra. Eu sou libriana. Opa. E meu esposo é... Canceriano,
0: né?
3: Aí certo. Até agora deu certo, queria ver se combina, mas acho
0: tá
3: que
0: combinando,
3: combinou,
0: né? Que bom, 40
3: anos,
0: né?
3: Já de casado, combinou câncer com Libra, né?
0: Tá certo, verdade.
3: Quero ver as próximas músicas.
0: Tá ok, que vocês sejam felizes aí na cidade de Óbidos. Opa, ligação de todo canto, tá certo. Então, vamos nessa, trazendo agora, né, a segunda e última parte do nosso horóscopo de hoje. Nós começamos com Libra, Libra, Dona Maria, essa turma bacana aí da cidade de Óbidos. Então, o que diz hoje para os librianos? Olha, hoje o seu foco no trabalho combina criatividade e simpatia, valorizando suas habilidades especiais. No amor, a vontade de receber atenção é forte, mas cuidado com ilusões. Então, aproveite o dia de forma positiva. A sua cor de sorte para hoje é goiaba. Palpite 5701 e 48. Ok, Dona Maria? Tá certo. É isso aí. Fique atenta hoje. Não se iluda, né? Assim dizem os astros para as senhoras. Senhora. Escorpião. Agora sim chegou a vez de quem é escorpião. Olha, sua criatividade fica em alta, trazendo grandes oportunidades, mas cuidado com distrações. Já no amor, a conexão emocional se intensifica, principalmente à noite, viu? Pode ganhar uma dose de inovação e paixão, deixando tudo mais intenso e especial. Salmão, a tua cor. Ah, os palpites 54, 36 e 16, escorpião. Sagitarianos e sagitarianas, confie na sua intuição, mas também faça as contas antes de investir, viu? Olha, no amor, uma química forte pode surpreender, mas mantenha calma para evitar surpresas. Aproveite o dia com esperança. Cinza, tua cor de sorte para hoje, palpites 18, 02 e 29, sagitarianos. Capricórnio. Capricornianos, olha, seu dia exige jogo de cintura no trabalho, mas momentos de solução surgem à tarde com boas ideias. Já no amor, o charme fica em alta. Cuidado à tarde com as expectativas irreais. Aproveite. A cor de sorte para hoje, vermelho, palpite 37, 57 e 21, Capricórnio. Aquarianos e aquarianas, hoje o dia é para se cuidar, viu? E evitar mal entendidos. O dia hoje pede prudência para você, viu? Já no amor, o clima fica mais espontâneo e cheio de boas surpresas. À noite, então, aproveite. A cor de sorte para hoje, amarelo. Palpites 10, 46 e 12 para você, então, de aquário. E, finalmente, a sorte e a intuição ficam em alta com a lua rondando hoje o seu astral, viu? Especialmente em jogos e apostas. Opa! No amor, a paixão está no ar, mas cuidado com a possessividade para manter a harmonia. A cor de sorte para hoje, violeta, os palpites 33, 24 e 42. Boa sorte para você, então, de peixes, né? É isso aí. Câncer, foi a moça que estava no banheiro, tá? Que pediu para repetir o signo dela, Câncer. Deixa eu ver aqui rapidinho. Olha, sua intuição no trabalho fica afiada para identificar tendências, mas cuidado para não tirar conclusões precipitadas, viu? No amor, um cruce pode conquistar o seu coração rapidamente. A intimidade fica fortalecida com quem ama. A tua cor de sorte para hoje, branco. Os números de sorte, 45, 09, 38. Boa sorte para você, 7h31. Só lembrando que hoje tem estreia aqui na Açaí FM. Logo mais às 8 horas, tem Sidney Barroso. Eita, vozeirão, cara. É um trovão de voz chegando daqui a pouco.

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0: Beleza, 7h44. Rayane Rafaela.
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0: Beleza, música, alegria, notícia. Então vamos com informações aqui no nosso Acorda Pará. Olha, Ellen quer na madrugada deste domingo, por volta das 5 horas, um acidente de trânsito envolvendo duas motocicletas na entrada da cidade. Câmeras registraram uma batida forte, excesso de velocidade e local com muita neblina. E apesar do impacto, não houve registro de morte. Só lesões e perdas materiais. Olha, vale ressaltar que dia 11, na quinta-feira, foi registrado nas proximidades deste local um acidente envolvendo uma moto e um automóvel aí na estrada Par de Carvalho. E apesar do impacto, né, um motorista que chegou a ser arrastado sofreu apenas escoriações pelo corpo, já no automóvel apenas danos materiais. Ou seja, local é perigoso que merece atenção redobrada. Um homem foi preso em flagrante nesta quinta-feira, dia 11, suspeito de violentar sexualmente uma bebê de 1 ano e 6 meses na zona rural de Terra Santa, no Oeste Paraense. Segundo a Polícia Civil, a bebê foi levada pela mãe para passar o fim de semana com a avó materna e que o companheiro da avó pegou a criança com pretexto de dar banho. Posteriormente, a bebê começou a chorar sem parar e foi levada de volta para a mãe buscar atendimento médico. No hospital de Terra Santa, os profissionais identificaram que a bebê apresentava vermelhidão na região íntima e exames comprovaram que a criança tinha sofrido violência sexual, inclusive com hímen rompido. As polícias civil e militar, além do conselho tutelar, foram acionadas para providências cabíveis. O suspeito foi preso em flagrante pela prática criminosa. Olha, um homem de prenome Antônio foi encontrado amarrado com arame numa cerca perto de sua residência, região Várzea do município de Óbidos, na madrugada de sábado. Foi socorrido pelo Serviço de Atendimento Móvel de Urgência SAMU, que o encaminhou ao Hospital 24 Horas de Óbidos, mas não resistiu e faleceu pelo fato de ter ficado muito tempo amarrado e ali sem socorro, pois demorou muito a ser encontrado. Segundo relatos de familiares à polícia, dois homens desconhecidos teriam ido até a residência da vítima, de onde teriam furtado uma quantia em dinheiro e em seguida agredido o idoso. E até o fechamento desta edição não havia informações sobre a localização ou prisão dos suspeitos. Que coisa, hein? E tudo acontecendo aqui perto da gente, né, rapaz? Tá louco. 7h47, agora os números das loterias no oferecimento da Loteria Cristal. Vamos ver quem vai sair daquele blefe danado.
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0: Vamos nessa. Tivemos a Mega Sena, concurso 3018. As dezenas sorteadas, 05... 06, 17, 27, 57, 58. 05, 06, 17, 27, 57 e 58. Olha, acumulou a Mega Sena, tá? Para amanhã, dia 16, a previsão de 16 milhões de reais. A Loto Fácil teve 3 ganhadores e a Quina, concurso 7.050, olha, sorteou as dezenas 24, 36, 61, 66 e 74. 24, 36, 61, 66, 74, tá? Acumulou. E agora a Quina, tá? Ela vai ficar esses dias sem as suas edições normais, porque vai acontecer agora a Quina de São João, que vai ser sorteada dia 27 de junho, e a previsão é de pagar 250 milhões de reais na Quina, viu, gente? Tá? 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Eu aposto que a canjica vai ser mais gostosa. Olha, a Iana tá ligada conosco, valeu, um forte abraço, nosso carinho aí todo especial. Quem mais aqui? Bom dia. Programa aqui na comunidade Campo Grande é o nosso amigo Antônio Simões. Tá ligado conosco, beleza? É isso aí. Bom, gente, vamos receber com uma forte salva de palmas, tá chegando ele. Eu quero muitas palmas, mas muitas palmas mesmo. Aí, Sidney Barroso, chega mais pra cá, Sidney Barroso, bem-vindo à rede de rádio Açaí FM.
3: Olá, Taru, bom dia pra você que tá sintonizado aqui na rádio Açaí FM, tô na área, hein? Daqui a pouco, às 8 em ponto, nós vamos estar aqui ao vivo para levar para você a melhor música, a melhor informação, entretenimento, muita coisa boa para você nas manhãs aqui da Rádio Açaí FM, não é isso, Tarô?
0: Manhã Açaí FM, agora com Sidney Barroso. Sidney, eu falei ainda há pouco, 250 milhões de reais na quina de São João. O que você faria com 250 milhões de reais?
3: Primeiramente, eu ia deixar o dinheiro trabalhar ao meu favor, né?
0: Certo.
3: Como eu gosto de comunicação, né? A gente que trabalha em rádio ou TV, eu ia primeiro dar uma descansada, né? Dar uma descansada, porque a gente trabalha o dia inteiro, a gente fica nessa labuta o dia inteiro e a gente quer mais é aproveitar a vida, mais na nossa idade, né, Taru?
0: Poxa, né, cara?
3: Passou dos 50, a gente sabe que a gente já tá já com a nossa quilometragem um pouco rodada. Rodado, a gente tem que se preservar, né?
0: Tá certo.
3: Economizar o dinheiro.
0: Economizar o dinheiro, tá
3: deixar
0: certo.
3: Deixar o dinheiro guardado lá, só pegar os juros e ficar curtindo
0: só
3: a vida.
0: Só ficar curtindo a vida. Bom, gente, o Sidney tem uma bagagem grande, uma estrada muito longa na comunicação, tá certo? Tá chegando com o intuito de somar, né? Isso, Sidney?
3: É verdade. Pra quem é das antigas, né? É, 1990, década de 90, eu comecei na rádio Tapajós FM em Santarém do Pará. Trabalhei na Guarani também, na Rádio Guarani FM lá em Santarém. Tive uma passagem pela Rádio Rural, lá pela Rádio Tropical. Depois viajei para Monte Alegre, na Rádio Mirante FM. Tive uma passagem por lá também. Fui para Belém, passei um tempo lá em Belém também trabalhando em rádio. Passei agora, ultimamente, meu último trabalho foi lá no grupo EJA de comunicação, lá em Boa Vista, lá em Roraima. Eu passei 14 anos lá e bateu aquela saudade, Taru, voltar para o norte, voltar para Santarém, voltar para Oriximiná, voltar para Monte Alegre, voltar para nossas raízes aqui no norte. Tomar aquele tacacá, tomar o açaí, a farinha da bagunça.
0: Comer o mapará.
3: Mapará assado, coisa boa. É por isso que eu voltei, tá saudade certo. Da nossa cidade.
0: Eu tô falando com o caboclo, então, da região.
3: Com certeza, caboclo da região Mocorongo.
0: Tá certo, Mocorongo, boa sorte para o nosso amigo Sidney Barroso, exatamente. Mais um peso pesado aqui para a rede de rádio Açaí FM. Boa sorte, já, às 8 horas, fazendo a sua festa, a sua alegria, aqui na rede de rádio Açaí FM. Eu vou voltar amanhã, porque Deus quer também, viu? Deus assim é, Deus sempre será. Tchau, tchau, gente, até daqui a pouco com o Sidney Barroso.
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1: 7h55.
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3: Opa, já tô na área, bom dia pra você sintonizado aqui na rádio Açaí FM, muito bom dia, onde você estiver ouvindo a nossa programação, muito prazer, eu sou o Cílio Barroso e a partir de hoje nós vamos ficar juntos todas as manhãs de segunda a sexta-feira de 8 ao meio-dia aqui pela rede de rádios Açaí FM, começando aqui no Bom Dia Açaí e na sequência a gente tem os clássicos da Açaí, hoje é dia 15 de junho, segunda-feira, uma excelente segunda-feira pra você, um bom começo de semana, que o seu começo de semana seja muito próspero, com muita energia positiva, muita saúde, principalmente é o que eu desejo para você que está sintonizado aqui na Rádio Açaí FM. É o seguinte, a partir de agora a gente libera o nosso WhatsApp para você interagir com a gente. É o 992-33-2001, 992-33-2091, anota aí, pede o teu alô, pede o teu sucesso, manda a tua mensagem, manda o teu áudio, aquele abraço aí para você em qualquer canto da cidade, sintonizado com a gente, no carro, você que está na sua casa, você que está nas cidades vizinhas, no interior, no trabalho, já curtindo a nossa programação nessa segundona, tá no seu escritório, aquele abraço. E também a turma pela internet, sintonizado com a gente pelo nosso aplicativo e também pelo nosso site, onde você estiver ouvindo a nossa programação, aquele abraço.
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3: Começando a segunda-feira, sempre nesse clima de alto astral, com você, Cid Barroso. Aquele abraço onde você estiver ouvindo a nossa programação. Skank, vamos fugir, a primeira de hoje, 8h04, na Açaí FM.
4: Vamos fugir.

0: Esse aí é o Belo aqui na Senha FM, Caça e Caçador. 8h10, bom dia pra você sintonizada na rádio mais ouvida na Senha FM, é claro, é lógico. Obrigado pela sua companhia onde você estiver ouvindo a nossa programação.
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0: Aquele bom dia pra você que tá sintonizado na nossa programação, acordando agora, indo pro trabalho. Você que tá ouvindo a Rádio Açaí FM pelo nosso aplicativo, baixa logo aí. Baixa o aplicativo da Rádio Açaí FM, você que não tem, baixa diretamente nas plataformas oficiais de aplicativos do seu celular pra você ouvir a nossa programação. Pode ouvir pelo nosso site www.açaifm.com. Açaí FM é a primeira rede de rádios do oeste do Pará, que você fica muito bem informado no Bom Dia Açaí. Abraço pra você, meu amigo comerciante, meu amigo empresário, aquele abraço para você também, meu amigo motorista, tá levando o som da Açaí FM aí no seu carro, obrigado pela carona, você meu amigo mototaxista, você que tá na sua casa, minha amiga dona de casa, você que tá ouvindo no, na internet, no aplicativo, no site, a gente agradece demais o seu carinho, agradecemos demais a sua audiência, participa com a gente pelo nosso WhatsApp liberado para você pedir o teu sucesso, para você pedir a tua música, o teu áudio, manda o teu áudio pra gente, fala como é que tá sendo o som da rádio aí na tua casa, como é que tá chegando o nosso som. É muito bom ter você participando com a gente, interagindo com a gente. 992-33-2001, esse é o nosso WhatsApp. Sempre uma boa música para você aqui na Açaí FM. Só as melhores, com certeza.
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0: Marília Mendonça, te amo demais. 8h12. Na Açaí FM, a Rádio Pai Dégua de Ouvir. Bom dia pra você, uma ótima segunda-feira, um bom começo de semana. Aumenta o som aí.

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5: 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Olha o Denis.

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3: Bom dia pra você sintonizado aqui na rádio Açaí FM.
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3: 8h22, aquele abraço, obrigado pela sua companhia. Israel e Rodolfo, hoje não.
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Bom dia, Cid Barroso. Seja bem-vindo à rede de rádio Açaí de Comunicação. José Ferreira aqui do ramal Poço Verde, Santarém, Curuaúna, ligado na melhor. Açaí FM, a rádio mais gostosa de ouvir. Seja bem-vindo. Toca aí uma música aí da banda Sayonara. Bom dia e uma boa segunda-feira. Agora.

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2: Bom dia, meu amigo. Bom dia, bom dia. Francinei de Gurupá. Está ligado na Rádio Açaí desde 6 da manhã. Entendeu? É o Francinei de Gurupá. Parabéns que você tá na Rádio Açaí, né? A melhor rádio do Pará.

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2: 8h37, bom dia pra você, sintonizado aqui na rádio Açaí FM. Obrigado pela sua companhia, uma ótima segunda-feira, bom começo de semana pra você que tá ouvindo a nossa programação em qualquer ponto da cidade. A turma que tá ouvindo pela internet, aquele abraço pra você, meu amigo internauta. Você que tá nas comunidades, no interior, nas embarcações, aquele abraço pra você. Obrigado pelo carinho, você que está mandando mensagens para a gente aqui para o nosso WhatsApp, abraço aí para o meu amigo José Ferreira, está lá em Santarém, a Dina, o Victor, muita gente participando aqui, a gente agradece demais a sua audiência, o seu carinho, a sua participação pelo nosso aplicativo, você ouve a nossa programação e pelo nosso site, também você ouve a nossa programação e participa pelo WhatsApp. Você que está ouvindo aí pela internet, o nosso DDD é 93, tá? Você que está ouvindo a programação da Rádio Açaí FM pela internet, o DDD daqui é 93 para você participar também. 992-33-2001. Manda a tua mensagem, o teu áudio, pede a tua música, fica à vontade. Você está na Rádio Açaí FM, a rádio pai d'égua de ouvir. Obrigado pelo carinho, pela sua companhia, onde você estiver curtindo a nossa programação. 8h39, você, meu amigo, que quer abastecer com qualidade lá no Posto Esperança, você encontra o combustível que faz a diferença. 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Aquele abraço para toda a turma em Alenquer, sintonizados aqui no Bom Dia Açaí.
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2: Demi Lovato, Let You Go, 8h40.

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0: Di Ferreiro e Vitor Clay aqui na sua Açaí FM 8h54, intensamente. Bom dia pra você sintonizado no Bom Dia Açaí. Obrigado pela sua companhia. Já já tem mais pra você, não sai daí.
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2: 8h54.

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3: Muito bom dia para você sintonizado aqui na rádio Açaí FM 8:57. Obrigado pela sua companhia. Você que está participando com a gente pelo nosso WhatsApp. Aquele abraço para Dina. Alô, Dina, bom dia para você. Obrigado, obrigado pela sua audiência. Obrigado pela sua participação. Ela manda um alô aí para a comadre dela, a Noca. Tá no Castanhal, Sapucuá, Dona Maria, Isabel e Maria. Também tá lá no Curral Velho. São duas Marias, tá? Também a todos os ouvintes do seu programa, a gente agradece, né? Ela mandou aqui a sua ouvinte Dina. Abraço, Dina, pra você e toda a turma ouvindo a nossa programação lá no Castanhal, Sapucuá e também lá no Curral Velho. E pra você em qualquer canto que você estiver ouvindo pela internet, você que tá aqui em Oriximiná, a turma em Elenquer, você que tá nas comunidades ribeirinhas, a turma em Cachoeira Porteira, Tapagem, Paraná do Espírito Santo, a você que está ouvindo também a nossa programação lá em Alenquer, Salvação, Pacoval, comunidade de Lago Grande, toda a turma ribeirinha de Juruti, aquele abraço, obrigado pela companhia, a turma em Juruti ouvindo a Rádio Açaí FM nesta manhã de segunda-feira. É muito bom ter você na nossa companhia. Eu sou Cid Barroso, sou Sidney Barroso, muito prazer em ter você aqui participando com a gente, interagindo com a gente e fazendo parte dessa programação maravilhosa que é a Rede de Rádios Açaí FM, sempre com as melhores músicas para você, é a Rádio Pai d'Égua de Ouvir.
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3: Sempre com as melhores músicas para você aqui na nossa programação. Pixote, defeito do seu beijo, 8h50.

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3: Momento da Copa na Açaí FM. Você sabia que o Brasil é a única seleção do mundo que participou de todas as edições da Copa do Mundo? Desde 1930, a seleção brasileira marcou presença em todos os mundiais, um feito que nenhuma outra nação conseguiu alcançar. E foi justamente em uma Copa do Mundo que surgiu um dos maiores ídolos da história do futebol. Em 1958, na Suécia, Pelé tinha apenas 17 anos quando marcou seu primeiro gol em mundiais, tornando-se o jogador mais jovem a balançar as redes em uma Copa. Uma história que mostra como a paixão pelo futebol faz parte da trajetória do Brasil e do mundo. Esse foi o Momento da Copa. Daqui a pouco tem mais curiosidades para você. 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

Bom dia pra você sintonizado com a gente, curtindo a nossa programação. Emila, vem golaço! Você ouviu também lá no início, Cavaleiros do Forró, TV Freitas e Pixote. Obrigado pela companhia, você.

0: está ouvindo a Açaí FM em qualquer ponto da cidade. Aquele abraço, nosso WhatsApp é o 992-33-2001. 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Açaí é a primeira rádio de... a primeira rede de rádios do oeste do Pará, que você fica muito bem informado, tem informação, tem notícias, tem entretenimento, tem música boa para você todos os dias. Aquele abraço para você que tá mandando mensagens para a gente aqui pelo nosso WhatsApp. Quem tá na escuta aqui é a Milena. Alô, Milena, grande abraço para você. Tá ouvindo lá no município de Juruti, na Vila de Castanhal. Aquele abraço para toda a turma lá em Juruti. A gente manda aquele abraço para toda a turma participando com a gente. Ela oferece a música para a avó dela, Esmeralda, a sua mãe Maria de Fátima e seu tio Palhão. E para toda a turma que está acompanhando aqui o programa Bom Dia Açaí. 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
0: 9:12, Bruno Mars, I Just Might. 9:12 na melhor, na Açaí FM. Você sabe disso, né?

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2: Vamos nessa, eu tô de volta, 9h19. Bom dia pra você sintonizando com a gente aqui no Bom Dia Açaí. Obrigado pela companhia. Onde você estiver curtindo a nossa programação, meu amigo Valdenor Vasconcelos tá em Alenquer. Tigre de Bela Vista, dando apoio ao Matutando Azul e Branco. Abraço pra você, Valdenor. Acompanhado do Verde, rumo ao título do folclore alenquerense. Aquele abraço para toda a turma lá em Alenquer, você que está ouvindo em Juruti, Santarém, a turma aqui em Oriximiná, em qualquer canto da cidade, ouvindo pela internet, aquele abraço para você, meu amigo, minha amiga, sempre sintonizado aqui na nossa programação, é quem a gente agradece demais o seu carinho, sua audiência, participa com a gente, pode mandar mensagens para o nosso WhatsApp, pode interagir com a gente pelas nossas redes sociais. Fica à vontade para você participar com a gente aqui no Bom Dia Açaí.
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0: Charlie Brown Jr. aqui na Sai FM, meu novo mundo. Rolou Back Studio Boys, everybody. Clau, relaxa, 9h30. Bom dia pra você sintonizado com a gente, curtindo a nossa programação.
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0: Na Europa, a guerra entre Rússia e Ucrânia continua sendo um dos principais temas da agenda internacional. Países aliados seguem debatendo apoio militar, ajuda econômica e estratégias para a segurança do continente. Já na área da tecnologia, a inteligência artificial permanece no centro das discussões globais. Empresas e governos buscam avançar na inovação, ao mesmo tempo em que discutem regras para garantir segurança e uso responsável da tecnologia. 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
0: Tá pintando Ian Testão. Bom dia pra você sintonizado no Bom Dia Açaí. Obrigado pela companhia. 9h32 agora.

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2: 9h42 na rádio Açaí FM, bom dia pra você sintonizado com a gente. Um abraço para você que está sintonizado, ouvindo a nossa programação em Alenquer. Aquele abraço para você, obrigado, bom dia.
3: Alô, alô.
2: A turma em Juruti. Você está onde, hein? Está em Gurupá. Óbidos, grande abraço para o doutor Aurélio. A turma em Santarém, meu amigo Samuel Tapajós, Silas Tapajós, sintonizados com a gente.
3: Alô, alô.
2: E você, meu amigo internauta, está na sintonia, está curtindo, está conectado com a gente pelo nosso aplicativo ou nosso site? Ainda não? Então vai lá! Baixa logo o aplicativo da Rádio Açaí FM para você interagir com a gente, participar. Manda mensagens para o nosso WhatsApp 992-33-2001. Baixa o aplicativo da rádio diretamente aí nas plataformas oficiais de aplicativos do seu celular. Ou então pode ouvir pelo nosso site www.açaifm.com. Açaí FM, aqui você tem sempre a melhor música.
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2: Fernando Sorocaba, com Vist. Gosta de caras assim. 9h44. Bom dia pra você. Aumenta o som. 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

0: Grupo Menos é Mais, Champagne, 951 na Açaí FM. Bom dia pra você, sintonizado com a gente. Sempre a melhor programação.
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0: 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Você pediu, a gente toca. Luan Santana, Quando a Bad Bater.

0: 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Quando a bad bater, é aí que eu quero ver. 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Quem gostou, joga a mão e dá um grito, Salvador.
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0: Alex Warren com o World Nery na sua Sai FM 957. Bom dia pra você sintonizado aqui com a gente. Já já tem Bruno e Marrone pra você que pediu, não sai daí.
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2: 9:57.
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2: 10:02 na Açaí FM, bom dia pra você. Tá rolando pra você agora Bruno e Marrone, Coisa de Pele. Obrigado pela companhia. Eu sou Sidney Barroso, com você aqui no Bom Dia Açaí.

0: Bruno e Marrone, Coisa de Pele, aqui na Açaí FM.
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0: Somente as melhores para você aqui na Açaí FM, nessa manhã gostosíssima de segunda-feira. Hoje é dia 15 de junho, você que tá fazendo aniversário hoje, felicidades, tudo de bom, muita saúde é o que eu desejo para você, meu amigo, minha amiga, você em qualquer canto da cidade, você que tá ouvindo pela internet, você que tá no seu carro, tá nas embarcações, nas comunidades, no interior, é muito bom ter você na nossa companhia. Mandando aquele abraço pra turma também em Juruti, lá no bairro São Francisco. Abraço aí pro Aldion, na cidade de Juruti. Abraço também pro Mike em Iripixi, Oriximiná. Aquele abraço, a turma, sintonizados. Você que está sintonizado com a gente aqui em Oriximiná, Alenquer, a turma em Santarém, Gurupá, Óbidos. É muito bom ter você na nossa audiência, sempre curtindo a melhor programação. Manda aí a tua mensagem, pede o teu sucesso musical, manda o teu áudio pra gente. Meus amigos mototaxistas, aquele abraço, motorista de aplicativo, você que está rodando pela cidade ao som da rádio Açaí FM, aquele abraço para você, minha amiga dona de casa, já com a panela no fogo, né? Aquela panela de pressão, já saindo aquele delicioso aroma, quem sabe fazendo aquele feijão, ou então aquela carne assada de panela, que coisa boa! Aquele feijão com bucho, não tem coisa mais deliciosa do que você sentir aquele cheiro saboroso com feijão com bucho. Bom demais! Tá ouvindo pela internet? Tá no nosso site www.açaifm.com. Abraço pra você que tá ouvindo pelo nosso site ou então pelo nosso aplicativo. É bom ter você na nossa companhia.
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0: BG Instinto, dá seu jeito. 10 e 7, aumenta o som. 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

0: samba dessas músicas lindas aí.
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5: Fala, meu amigo, é o Francinei de Gurupá. Francinei de Gurupá. Entendeu? Eu queria ver a música do Amor do Domingo de Manhã. Estou muito feliz por você ter uma voz linda.

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4: 10h21 aqui na Açaí FM. Obrigado pela sua companhia, onde você estiver ouvindo a nossa programação. Vamos agora com as principais notícias do mundo e do Brasil. No meio ambiente, cientistas reforçam alertas sobre eventos climáticos extremos observados em diferentes partes do mundo. Ondas de calor, secas e chuvas intensas seguem mobilizando autoridades e especialistas. E no esporte, a Copa do Mundo continua atraindo a atenção de milhões de torcedores, com seleções iniciando a disputa por uma vaga na próxima fase da competição. Esse foi o resumo das principais notícias do mundo e do Brasil, análise e fatos. Você ouve aqui na Rádio Açaí FM, acompanhe o que acontece nas principais notícias do Brasil e no mundo aqui na nossa Açaí.
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4: Aquele abraço para você também que tá ouvindo a nossa Açaí lá em Juruti. Meu amigo Benjamin Ribeiro, aquele abraço para você, obrigado pela audiência. Simone, é um terra do chão, ouvindo a Açaí FM. Turma em Óbidos, Alenquer, a gente agradece demais. Meu amigo Benjamin Ribeiro, manda um alô aí para dona Darcy. Tá ouvindo na Vila Doutor Castanhal, interior de Juruti. Também a Sabrina Mari Alva, toda essa turma curtindo a nossa programação lá em Juruti. Você que tá em Óbidos, a turma em Oriximiná, Santarém. Você que está ouvindo pela internet, pela rede mundial de computadores, em qualquer lugar do planeta você ouve a nossa programação, pelo nosso site ou pelo nosso aplicativo. Baixa logo lá para você acompanhar a melhor. Você sabe qual é, né? Não precisa nem eu falar.
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4: Você pediu, a gente toca. Iguinho e Lulinha, o Juan Vitor Vaqueirinho, 10h24. Bom dia para você sintonizado aqui no Bom Dia, Açaí.

0: Mendes e Simone Mendes.
1: Esqueça tudo, pagode de qualidade.
0: Que coisa linda, hein?
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0: Gone, David Guetta na Açaia FM 10h35. Bom dia pra você, Diego Victor Hugo, Tubarões, Grupo Menos é Mais, com Simone Mendes, do Pecado. Bom dia pra você, sintonizado aqui no Bom Dia Açaí. Obrigado pela sua companhia, sempre com as melhores músicas pra agitar a tua manhã de segunda-feira.
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0: Onde você estiver ouvindo a nossa programação, aquele abraço pra você. Detonautas, rolando pra você agora, aqui na melhor.

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3: Açaí. 10h42 aqui na Saia FM, bom dia pra você sintonizado com a gente, curtindo a nossa programação em qualquer ponto da cidade, já tem pra você às 11 em ponto, clássicos da Saia pra você matar a saudade, somente com as velhinhas do passado, é muito bom recordar e a gente com certeza vai matar muitas saudades daqui a pouco no clássicos da Saia. Mês de junho, isso mesmo, alegria, festa, quadrilhas, tem comidas típicas, tem muita coisa boa e tenho certeza que você aí do outro lado gosta, assim como eu, das comidas típicas que a gente tem no nosso Brasilzão, né? Além de manter vivas tradições, é muito bom a gente comemorar mais que uma festa. Período junino é uma oportunidade de valorizar nossas raízes. Viva as festas juninas! São João!

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0: Esse aí é o Dilcinho, sou pagodeiro, 10h55 na Rádio Açaí FM. Muito bom dia para você sintonizado com a gente. Já já tem clássicos da Açaí para você matar saudades com muita música do passado. Bom dia para você ouvindo a nossa programação em qualquer lugar do planeta. Obrigado pela sua companhia. Ouvindo pela internet, pelo aplicativo, pelo nosso site. Sai daí não, já já tem mais sucessos aqui.
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3: 10h55.
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3: Quando falamos dos grandes clássicos da música brasileira dos anos 80, é impossível deixar de citar Guilherme Arantes e sua inesquecível Cheia de Charme. Lançada em 1985, a música se tornou um dos maiores sucessos da carreira dele e continua atravessando gerações. Tá começando os clássicos.

0: Dalto, muito estranho aqui na Açaí FM, nos clássicos da Açaí FM. E quem ouve não imagina que essa música tem 40 anos. Isso mesmo, 40 anos, foi lançada lá em 1982. Muito estranho, Dalto, é um dos grandes clássicos da nossa música brasileira, com uma letra poética, uma letra cheia de esperança. A canção, ela fala sobre sonhos, liberdade e a busca por uma vida mais simples e feliz. E tenho certeza que todo mundo que ouve essa música lembra do passado, relembra coisas boas, mata saudades, que isso é muito bom. Rolou também Hit, rolou Guilherme Arantes. Você pode também mandar mensagens pra gente, pode participar aqui dos clássicos da Açaí FM. Agora são 11h12. Tá preparando o almoço? Tá quase na hora do almoço, né, minha amiga dona de casa? Tá com o feijão no fogo? Ou vai fazer hoje um bife de panela? Ou aquele peixe frito com baião? Coisa boa! Não pode faltar aquela farinha da Baguda especial que todo paraense gosta. Para você que está ouvindo a nossa programação em qualquer lugar do planeta, essa é a rede de rádios Açaí FM, sempre com você, levando o melhor da música, do entretenimento, informações, tudo isso para você ficar curtindo aqui na melhor, na Açaí. Aqui é o sucesso não para para você. E para você matar saudades, tem os clássicos da Açaí.
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0: Fagner, Borbulhas de Amor, 11h14 na Rádio Mais Ouvida.
2: Tenho

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1: 11h20 aqui na Açaí FM. Muito bom dia pra você sintonizado com a gente, curtindo a nossa programação em qualquer canto da cidade. Aquele abraço. 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
1: E a gente continua com o nosso Clássicos da Açaí, Dire Straits Walk of Life. 11h21. Bom almoço para você que já está almoçando cedo e para você que está preparando aquele almoço gostoso. Sintoniza na Açaí FM. Aqui você curte sempre um grande sucesso, um atrás do outro. E aqui nos clássicos, os clássicos do passado, de presente para você.

0: Cyn Lauper aqui na Açaí FM, nos clássicos da Açaí. Girls Just Want to Have Fun rolou também Dire Straits com Wolf of Walk of Life. Pra você, aquele abraço, obrigado pela sua companhia. Um bom dia, quase boa tarde. 11h28, depois do meio-dia já é tarde. Ah, mas eu não almocei, então ainda não é tarde, será? Aquele abraço para você que está ouvindo a nossa programação nas embarcações, você que está ouvindo a Rádio Açaí FM em qualquer lugar do planeta, Óbidos, Oriximiná, Alenquer, Juruti. A gente agradece demais a sua audiência, aonde você estiver curtindo a nossa programação.
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0: Vamos agora com o nosso repórter Açaí, direto do município de Juruti, com ele, meu amigo Ailton Lima. É com você, Ailton.
2: Fala, meu amigo Cidão. Forte abraço, muito bom dia para você, bom dia para os ouvintes aqui da rede de rádio Açaí FM. Nós falamos de Juruti na manhã desta segunda-feira, início de uma nova semana. No momento estamos aqui com 29 graus e a máxima para hoje pode chegar a 33. O tempo está nublado aqui por Juruti. No presente momento, vamos lá com as informações da cidade. No próximo domingo, dia 21, inicia as festividades da padroeira do povo católico de Juruti, que é Nossa Senhora da Saúde. Então, a tradição da festa religiosa do Juruti vai do dia 21 até o dia 2 de julho, 21 de junho até 2 de julho, a festividade. E o sírio, que dá o pontapé inicial da festividade, no próximo domingo, será um sírio terrestre. Sairá da comunidade Paraíso, que fica na região do Curumucuri, e chegar até a cidade de Juruti pela parte da tarde. Depois teremos a missa campal ali em frente da igreja da Matriz. E em seguida teremos a celebração pelo Dom Bernardo, que é o bispo da diocese de Óbidos. Portanto, domingo inicia as festividades de Nossa Senhora da Saúde e padroeira do povo católico aqui do município de Juruti. Olha, Sidney, a outra informação que eu tenho por cá, da área policial, acabo de receber aqui informação que teve um acidente muito grave no último sábado para domingo, depois do jogo da seleção brasileira, na Copa do Mundo. Aqui em Juruti, um jovem saiu em uma motocicleta e colidiu com um carro que estava estacionado, um caminhão, e inclusive já fui até transferido para o município de Santarém, em estado muito grave. Este jovem que sofreu esse acidente na madrugada de sábado para domingo aqui no município de Juruti. Me passou aqui a informação, foi ali o pessoal da 28ª Companhia Independente da Polícia Militar, que tem ali à frente o Capitão Cássio no comando da Polícia Militar aqui no município de Juruti. Foi uma das notícias que me passou por aqui, é que este acidente aconteceu, portanto, em Juruti, com esse jovem que estava numa motocicleta e embriagado e colidiu com esse caminhão e está passando muito mal lá já para Santarém, que foi transferido aqui para o hospital regional. É o que nós temos por enquanto de informações para os amigos da rede Açaí de Rádio. Forte abraço, muito bom dia. Você no comando aí, meu amigo Sidney Barroso.
0: Valeu, Ailton. Um abraço para você e toda a turma de Juruti. Aquele bom dia especial para você que está ouvindo a nossa programação.
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0: E a gente continua com os clássicos da Açaí FM com Los Lobos, La Bamba, 11:31.

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1: 11h37 aqui na Açaí FM. Bom dia pra você. Quase meio-dia, né? Quase na hora de você almoçar. Você que está preparando o seu almoço. Um grande abraço pra você, minha amiga dona de casa. Você que está ouvindo a nossa programação nas embarcações. Você que está curtindo a nossa programação aí no seu carro. Meu amigo motorista de aplicativo. Você que é mototaxista. Você que está ouvindo aí no seu caminhão. Aquele abraço. Onde você estiver, em qualquer lugar do planeta, ouvindo pela rede mundial de computadores, mais conhecida como internet, a gente agradece demais a sua audiência. Eu sou o Sidney Barroso e a partir de hoje nós vamos ficar juntos todas as manhãs aqui pela Rádio Açaí FM, pela rede de Rádio Açaí FM, de 8 ao meio-dia, aqui na programação maravilhosa, aqui na programação paidégua de ouvir. Clássicos da Açaí, sempre com muita música boa para você matar saudades. Essa aqui foi lançada em 1985. É um dos maiores sucessos, com uma letra que fala de charme, mistério, atração. Atração mesmo.
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1: Olhar 43, da banda RPM. Fenômeno do rock nacional e até hoje continua sendo um clássico muito lembrado pelos fãs.

0: Léo Jaime, a Fórmula do Amor, 11h46, na Açaí FM, os clássicos para você matar a saudade. Rolou também os Paralamas do Sucesso e RPM. Aquele abraço para você, um bom dia especial, obrigado pela sua audiência. Você que está sempre ligado aqui na nossa programação, é muito bom ter você do outro lado fazendo companhia nessa manhã maravilhosa de segunda-feira. Já já tem almoço, tem aquele almoço especial? Espero que sim, desejo para você um bom almoço.
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0: Tá rolando Legião Urbana, Tempo Perdido.

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0: Esse aí é o Fagner, cartaz aqui nos clássicos da Açaí FM. Aquele bom dia especial para você que está sintonizado com a gente, curtindo a nossa programação em qualquer lugar. Você que está já almoçando, está preparando aquele almoço delicioso. Aquele abraço para você, obrigado pela sua companhia.
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0: Deixando sempre as últimas de hoje para você, assim chegamos ao fim de mais um Clássicos da Açaí. Muito obrigado pela sua companhia, pela audiência, pelo carinho de sempre. Que o restante do seu dia seja repleto de boas energias, saúde, paz, muitas realizações para você. Continua ligado aqui na nossa programação, hein? Porque a música e a informação não param por aqui. Já já tem meu amigo Bruno no Açaí na Veia. Eu fico por aqui, teu amigo Sidney Barroso. Amanhã eu tô de volta. Estaremos a partir de 8 da manhã até o meio-dia, com muitas notícias, curiosidades, boa música e a sua participação. Um grande abraço para você, curte-se e até amanhã. Tá chegando o Bruno no Açaí na Veia, deixando as últimas de hoje para você.
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0: Zé Ramalho, Chão de Giz, 11h56. Valeu, até amanhã.

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2: 11:58.

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aqui começando sempre muito bem com Jorge Vercillo. Oi, Mona Lisa. Tá certo, música gostosa, né? Agora são exatamente 12 horas e 7 minutos. Pra você que tá ligado por aqui na programação da mais queridinha do Pará, Açaí FM, Rádio Pai Dego de Ouvir. Obrigado de coração pelo teu carinho, pela tua audiência. Hoje é segunda-feira, hoje é Dia Internacional da Maldita, né? Maldita ressaca. A semana tá começando, as energias lá em cima, alegria no teu coração e muita música boa, com certeza, aqui pela Rádio Açaí FM. Então, tá entrando no ar o programa de grande sucesso de audiência, que contagia a cidade interior e coloca todo mundo, né, pensando nas coisas positivas da vida. Isso é muito bom. É o programa Açaí na Veia. E aqui é o teu locutor, na apresentação, Bruno Valente, sempre pensando nas coisas boas da vida, levando aquela alegria que você tanto gosta. Hoje, segunda-feira, chegou aí com certeza com coisas boas, não é verdade? É verdadeira segunda-feira da ressaca. Portanto, vai se preparando por aí, vai aumentando o volume do teu rádio. Venha comigo, porque a partir de agora tem muita música boa, tem muitas informações, tem a participação do ouvinte e também a gente vai mandar aquele abraço todo especial para você.

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0: Vambora, então, por aqui, prosseguindo com o nosso programa, sempre com aquela alegria legal, maravilhosa, em plena segunda-feira de Internacional da Sertaca. Hoje é dia 15, né? Acabou as festividades de Santo Antônio, foi um grande sucesso, várias atrações boas, né? Atrações aí de fora, tivemos banda Amazon Beach no aniversário de Alenquer, tivemos Padre Ezequiel no último dia das festividades de Santo Antônio, então foi muito legal. Inclusive, as atrações da cidade tiveram dando seu show à parte, cara, foi muito legal, foi muito gostoso, foi maravilhoso. Então foi fechado com chave de ouro as festividades do nosso padroeiro glorioso Santo Antônio. Agora são 12 horas e 25 minutos, o telefone tá liberadíssimo, vai entrando em contato através do 93-992-33-2001, telefone que mais toca no Pará, é o telefone da mais queridinha do Pará, Açaí FM, a rádio para entrega de ouvir. Daqui a pouquinho vou estar trazendo as informações para deixar você, é claro, muito bem informado.
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3: Não tem jeito, meu compadre, vambora!

0: Olha aí, aqui mesmo na mais queridinha do Paraná, e a Via minha Rádio Pai Dego, rolamos para você, Calcinha Preta. Um novo amor, que música linda. Logo eu vou rolar para você também aquele pagode legal, coração partido, né? Para você que tá curtindo agora a hora do teu almoço, sua música gostosa. Opa, você que tá pegando no bandeco aí. Meu Deus do céu, tô com uma fome aqui daquele jeitão, né? Ai, meu Deus do céu, daqui a pouco eu vou fazer um cafezinho bacana, vou tomar aquele açaí legal, com aquela farinha gostosa, baguda, ou então você toma aí aquele açaí com farinha tapioca, não tem coisa melhor, né? Isso, tá certo, vamos nessa! Agora são 12 horas e 33 minutos, daqui a pouquinho eu vou estar dando uma volta lá no Mundo dos Famosos e também a gente vai falar aí da seleção brasileira.
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1: 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Olha!

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0: Olha, essa música aqui é pra você relaxar, da Paula Fernandes, Mentira.
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0: É uma música clássica, música gostosa, afinal de contas, é a hora do teu descanso, não é verdade? Olha, de repente você do seu carro nos dando aquela carona, tá indo com o destino à sua casa, pra ir pegar no bandeco, né? Obrigado de coração pela companhia. Meus amigos nas embarcações, você via aplicativo. Meus amigos também ligado com a gente na zona de Várzea, né? Abraçar você na terra firme, meus amigos da colônia. Olha você, de repente na panificadora, você de repente aí é no teu escritório, meus amigos nas casas de farinha também, estão ligados por aqui na mais queridinha do Pará. Obrigado de coração mesmo, pelo esse carinho gostoso, né? Você tá por aqui sintonizado na 104,9, cidade de Gurupá, região do Marajó também, tá todo mundo ligado. Abraçar você aqui na Calha Norte, você na 96,5, Alenquer em Santarém, Alenquer, Monte Alegre, Curuá, Óbidos, 96,3 em Oriximiná, Juruti, Por Trombetas, Terra Santa, Faro. Abraçar você também em Juruti, Juruti Velho, que audiência legal! E você via aplicativo, tá sempre acompanhando a gente por aqui na palma da tua mão, né? Em todo o Brasil, obrigado de coração pela essa grandiosa companhia. Rapaz, vamos falar um pouquinho da seleção brasileira. E aí, o que, que você achou da estreia da seleção brasileira? Será que foi um fracasso? Será que a gente chega ou não chega? Na tua opinião, olha, eu não tô aqui avacalhando com a seleção brasileira, né? Ah, o Brunão tá dando aquelas risadas e tal. Eu sou um brasileiro que eu acredito no Hexa. Eu acredito no Hexa. Mas olha, vou ser sincero, com aquele futebol que a nossa seleção jogou contra os marroquinos, né? Cara, na verdade ela tem que ser dita. Nosso time tava muito lento, né? Paquetá, na minha opinião. Paquetá, Casemiro, aquele Ibanez, né? Isso. Entre outros, meu Deus do céu, tava, parece assim, que colocaram cimento, né, de 20 quilos em cada lado da perna, colega. Pelo amor de Deus, meu Deus do céu, tava um fracasso. Mas também nós temos que dar mérito pra seleção, né, marroquina. A seleção marroquina jogou demais. Os marrocos deram um show de futebol, mas graças a Deus que ali nós temos ali o Vinícius Júnior, né? Que aí ele chapou aquela bola e nós trouxemos aí o empate. Isso aí já é de grande valia. Agora a gente vai pegar o Haiti, né? Se não me falha a memória, dia 19 o jogo. E aí eu tenho certeza que o Brasil vai fazer um resultado positivo e a gente já fica mais próximo da classificação.

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2: Meio-dia e 54.

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0: Essa música aqui, toda vez que eu toco, eu sempre costumo dizer que eu relembro aí do Clube Tubarão, né? Olha, lá no Pica-Pau também nós dançávamos Cocota. Eu tenho certeza que você, na sua cidade aí também, que tá ouvindo por aqui a programação da Rádio Açaí FM, tem uma danceteria, na época era danceteria, né? É, você relembra com certeza esse grande sucesso, né? Aqui é a Dilson Ribeiro, Baby Baby, que música linda! Música gostosa de ouvir, é só por aqui pela mais queridinha do Pará.
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0: Olha aí, não se perca no tempo, agora são exatamente 13 horas e 3 minutos. 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
0: Açaí FM, rádio Pai d'Égua de ouvir. Daqui a pouquinho eu vou estar trazendo as informações com relação a um jovem. Ele foi esfaqueado ao defender a mãe durante briga no bairro Santarenzinho, em Santarém, no oeste do Pará. Daqui a pouquinho eu vou trazer essas informações. Enquanto isso, deixa eu dar uma passada aqui no telefone da rádio Açaí FM. Olá, meu amigo Bruno Valente. Gostaria de ouvir aí a música Roupa Nova, né? Isso, Menina Veneno. É a Josi Silva, do Caipuru de Fora. Um abração pra você, Josi. Obrigado de coração aí pela grandiosa companhia. Deixa eu ver quem mais aqui tá sintonizado com a gente. Olá, você, boa tarde.
4: Boa tarde, meu amigo. Boa tarde, boa tarde, boa tarde. Fala, do Pá.
0: Olha aí, rapaz.
4: E também, meu amigo, quero saber o horário do programa da Suede Souza e da Natália.
0: Olha aí, rapaz, meu amigo, Francineide Gurupá. Suede Souza, ela se despediu da Rádio Açaí, Francinei, viu? Foi uma despedida, assim, muito dolorida pra nós, mas essa é a vida, né? A Natália Viana, daqui a pouquinho, a partir das 15 horas, ela vai comandar o programa Açaí Show, tá bom, meu amigão? Valeu, obrigado pelo teu carinho. Boa tarde, meu amigo Bruno Valente, mande um alô pra nós aqui na peixaria do Mangueirão, dentro do carro, esperando a hora de ir pra casa. José Helene, né? Isso, tá aí a Lenquer. Opa, maravilha, valeu. Bora mandar esse grande abraço, então, pra você aí. Obrigado de coração pela companhia.

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0: Aí a gente volta por aqui rolando pra você, Diego e Vitor Hugo.
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0: Tá vendo aí o nome da música? Eu fiquei seco, viu? Mas será que tava com fome ou algo parecido aí?
2: Exatamente.
0: Exatamente o quê, rapaz, hein?
2: Um sujeito péssimo.
0: Tá certo, vamos lá, prosseguindo por aqui com o nosso programa. Agora são 13 horas e 20 minutos, deixa eu trazer para você as primeiras informações. Olha, me chega por aqui uma informação que jovem é esfaqueado ao defender a mãe durante aí uma briga do bairro Santarenzinho, em Santarém, no oeste do Pará. Um jovem foi esfaqueado após intervir em uma briga para proteger a mãe na noite de domingo, dia 14, no bairro Santarenzinho, em Santarém, no oeste do Pará. O autor das facadas, que tem um relacionamento com a mãe da vítima, foi preso em flagrante no local. A ocorrência mobilizou viaturas do 3º Batalhão da Polícia Militar e do Serviço de Atendimento Móvel de Urgência, SAMU. Segundo o Sargento Campos, responsável pelo atendimento da ocorrência, o crime foi motivado por um desentendimento provocado pelo próprio agressor contra a mulher. Aparentemente, é uma briga familiar. Esse elemento tem um caso com a mulher, veio atrás dela, o filho foi se meter na briga e levou 4 furadas nas costas, detalhou o sargento, explicando que a mulher não foi ferida fisicamente nesta ocasião devido à ação do jovem. A polícia militar apontou ainda que a mulher já havia sido vítima do suspeito anteriormente, mas o caso nunca chegou às autoridades. Ano passado, ela já foi furada por esse elemento, já esfaqueou ela, mas não tem nenhum registro, revelou aí o Sargento Campos. Portanto, essas aí são as informações que a gente passa por aqui, traz para você e deixa claro, você como sempre muito bem informado.
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0: Olha aí, a rádio Pai Dégua de ouvir, a rádio mais gostosa, que rola música boa, comunicadores de excelência. A gente sempre mandando aquele abraço para você que sintoniza por aqui, a mais queridinha do Pará.
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0: Aí a gente volta pro que rolando pra você, Henrique Juliano, seja ex, né? Tá certo, pra você que tá sempre acompanhando por aqui o nosso programa. Agora são exatamente 13 horas e 42 minutos. 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
0: Açaí FM, a rádio pai d'égua de ouvir. Deixa eu dar uma passada por aqui pelo telefone na rádio Açaí FM. Olha quem tá na minha companhia, rapaz, é Emanuel Rebouça, está ligado com a gente, né? Ele quer curtir uma música bacana do Dario Street, a gente vai estar rolando por aqui. Aquele abração pra você, meu irmão, obrigado pela companhia. Abraçar também a Iana com certeza também tá ligada por aqui na rádio Açaí FM em Oriximiná, que legal. Obrigado pelo carinho, abração meu tiozão Nildo Reis e Alenquer, minha tia do meu coração, Luciene Valente, também no bairro da Luanda, tá sempre sintonizada por aqui na mais queridinha do Pará, Açaí FM, a rádio Paidé.
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2: Essa canção pra todas as mulheres lindas dessa noite.

0: Muito boa noite, Recife!
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3: 1h55.
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0: aí, a gente volta por aqui rolando pra você, Capital Inicial, Fátima. Música bacana na programação. Açaí FM, a Rádio Paitégua, a rádio que só toca as melhores, né? Olha aí, não se perca no tempo, agora são exatamente 14 horas e 1 minutos. Olha, você já viu aí a Virgínia, o que ela falou com relação aí o gol do Neymar, né? Do Neymar não, Bruno Valente, do Vinícius Júnior, homem. Olha, a Virgínia Fonseca, ela entrou no Domingão aí da Rede Globo ao vivo, né? Neste domingo, dia 14, portanto ontem, a influenciadora conversou aí com o apresentador Luciano Huck e comentou o gol marcado por Vinícius Júnior no jogo da seleção brasileira contra o Marrocos. A influenciadora, ela elogiou a atuação do seu ex-namorado em campo. Eu fiquei muito feliz porque já estava imaginando que o Vinícius iria fazer aí um gol e na verdade ele ia se destacar, tá vendo? O meu ex, viu? A influenciadora celebrou aí a boa atuação do craque em campo. Ela diz assim que ela ficou muito feliz porque já estava imaginando que o Vinícius iria fazer um gol. Estava na torcida, muito por ele e pela seleção, né? Óbvio que nós brasileiros queremos o Hexa. Então, quando ele fez o gol, eu só sabia pular, comemorar e vibrar. Ela, segundo ela, ficou aí muito feliz por ele e pela seleção como um todo, viu? Declarou aí a sua ex, a Virgínia. Ai, meu Deus do céu. Que fofoca legal, né? Quando ela fala aí, meu ex, né? Ela fala... Tá certo. Volta ou não volta?
1: Ô, sujeito péssimo.
0: Não, só apenas perguntei se volta ou não volta. Tá certo. Vamos nessa então, porque prosseguindo com o nosso programa. 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Alô, meu amigo Valdinei! E abração, meu mano, obrigado pelo carinho da audiência.
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3: Boa noite, gente, boa noite.

0: Banda Cajuí nas ondas do rádio. Olha, eu vou rápido pro intervalo e já eu volto.
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0: Olha aí, não se perca no tempo, agora são 14 horas e 17 minutos na melhor.
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0: Estação Forrozinha, pra você que tá curtindo por aqui o nosso programa da Volta Forrozão Tropicália, não dá pra entender. Aí é pra balançar os teus esqueletos, afinal de contas a temperatura tá 31 graus, meu Deus do céu. Ai, meu Deus, que quentura é essa, né? Tava tão gostoso aí o inverno, mas aí chegou o verãozão, agora é só a gente obedecer, né, aquele lá de cima, não é verdade? Vamos nessa então por aqui, prosseguindo com o nosso programa, agora são 14 horas e 24 minutos. 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
0: Açaí FM, rádio Pai Dégua de Ouvir. Vamos lá, prosseguindo por aqui com o nosso programa. Deixa eu aproveitar para mandar um abraço aí pro meu amigo Zeca, rapaz, a Lene e a dona Marlene. Estão ligados com a gente, legal. Obrigado de coração pelo carinho. Abraçar também todos na comunidade Cuipel, inclusive meu amigo Puica, gente boa. Meu amigo Nathanael Repulha, dona Zeneide, Cláudio Iroca, Carlinho Preto, o seu Edson, Paulo, José Urbano, dona Junilda e família, rapaz. E abraçar também aí mais uma vez meu amigo Puica, valeu, obrigado de coração aí pela grandiosa audiência. Olha, rapaz, meu amigo Chiquinho Miranda, gente boa. Aí no Curumuzão, cara, um abração pra você. A dona Rosenilza também lá no Açaí Curumu, tá nos acompanhando toda essa nossa grandiosa audiência aí na comunidade Curumu, de ponta a ponta, ligado na rádio Açaí FM.
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0: gente vai finalizando por aqui com um forrozinho bem diferente, né? Cavalo de pau, nota de caju. Se liga aí, ó. Sempre finalizando em grande estilo. Agora são 14 horas e 53 minutos. Tô indo, viu? Um beijo no teu coração. Fique com Deus, que eu tô indo com ele. E amanhã a gente se encontra, com certeza, para comandar mais uma edição do programa Açaí na Veia. Agora a tua tarde é com ela, Natália Viana. Tô indo. Tchau, tchau.
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2: 2:57.

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1: Oi, muito boa tarde. Começando mais uma edição do meu, do seu, do nosso Açaí Show nesta segundona maravilhosa. Hoje, dia 15 de junho de 2026. Tudo bem contigo? Tá tudo certo por aí? Ah, que coisa boa, maravilha. E ó, eu cheguei aqui pra deixar sua tarde ainda mais animada, ainda mais alto astral. E eu te convido, tá? A interagir, a fazer o show acontecer aqui comigo, mandando sua mensagem para o nosso WhatsApp 93992332001. Ou ligue, né? Mande seu SMS que eu tô pronta aqui pra te atender com todo amor e com todo carinho na rádio Pai Dégua de ouvir. E começando a nossa programação com eles, Manu Batidão e Guilherme Benuto.
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2: A Rádio Pai Dégua de ouvir, agora são 3 horas e 12 minutinhos. Sentiu a vibe, né? Tá Pai Dégua demais o nosso Açaí Show de hoje. E ó, te convido a também interagir e fazer um showzaço na nossa programação. Peça sua música, mande o seu alô, que eu estou pronta para te atender com todo amor e com todo carinho. E agora, vamos navegar curtindo um bom sucesso do pop rock nacional. Capital Inicial, Natasha.
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1: Chegando pra você, grupo Menos é Mais. Brinda aí, aumenta o volume porque Açaí Show está on.

0: 6:25. Muito obrigada pela sua sintonia. Você acabou de ouvir Alexia Reis, Insubstituível. E também tivemos Grupo Menos é Mais, Brinda aí, que a gente tem que brindar a vida, a tarde, o momento que a gente tá vivendo da melhor forma possível. Só pelo simples fato de a gente tá respirando, estar ao lado das pessoas que a gente gosta, a gente tem que brindar muito. E agora, vamos ter um bate-papo muito legal com ela. Ela que é presidente da CDL, Maria Balangandães, famosíssima na região aqui do Baixo Amazonas, oeste do Pará. Muito boa tarde, Maria!
1: Boa tarde, Natália Viana. Obrigada pelo famosa. Boa tarde, ouvintes queridos da Açaí FM.
0: Maria, tá chegando o mês de julho. O mês de julho, assim, em Oriximinão, é um mês muito festivo, um mês de muitas coisas boas. E eu fiquei sabendo aí que tá vindo mais um Liquida Oriximiná. E aí, me conte, como vai ser esse Liquida, que é a 8ª edição, já é muito famoso. E, Maria, deixa eu te falar, eu tenho uma bolsa da Beth, que é uma marca, né? Que eu comprei, acho que foi no primeiro Liquida que houve lá na escola técnica. Não sei se foi o primeiro lá. Foi o primeiro?
1: Segundo.
0: Foi o segundo? E essa bolsa é viva até hoje.
1: Olha,
0: boa demais essa bolsa. Mas, Maria, me conte mais sobre Liquida.
1: Liquida Oriximiná na sua 8ª edição, né? A gente costuma dizer que o que é bom se repete. E 8ª edição do Liquida Oriximiná. E tá com tudo, Natália. Muitas lojas vão participar esse ano, tanto no fechado, que é aquele momento ali onde se reúne na Feira do Produtor Rural, esse ano vai ser na feira, e no aberto, que se realiza dentro do seu próprio estabelecimento.
0: Sim.
1: O pessoal tá gostando de trabalhar no aberto, porque não precisa tirar sua mercadoria e ir para lá, fica no seu próprio estabelecimento e ali vê o que pode dar de desconto e separa sua mercadoria para estar ali ofertando para os seus clientes, né? Então,
0: sim,
1: esse ano vai ser 3 e 4 de julho, na Feira do Produtor Rural.
0: Perfeito.
1: E nós já temos 34 empresas.
0: Nossa!
1: Inscritas no Liquida Oriximiná. Lembrando que a gente ainda tem vaga pro Liquida Aberto, que é dentro do seu próprio estabelecimento. Quem quiser participar ainda dá tempo, mas do fechado a gente não tem mais vaga.
0: Nossa senhora, mais de 30 lojas.
1: 34 empresas, Natália. Vou até falar o nome aqui.
0: Pode falar.
1: Das lojas que vão estar liquidando tudo esse ano. Maria Balangandães, Imperatriz Perfumaria, Sepla Story, Mix Perfumaria, Sonho de Bebê, Show da Moda, Amor Moda Íntima, Loja Ana Picanço, Estilosa Moda, Top Presente, DG Sat, Cantinho do Luxo, Aure 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Alice, Bolo Caseiro da Rose, Alex Pinto Ré, Dom Prato vai estar no Liquida Aberto, dentro do seu próprio estabelecimento. Majofé, Liquida Aberto também. Loja Love Mac também. Love Mac, é?
0: Love Makeup.
1: Love Makeup, ó. Tá. Ainda bem que tem a Natália internacionalizada aqui. No Liquida Aberto. A Texel, Liquida Aberto. Lene Modas, Liquida Aberto. Gil Confecções no Liquida Aberto. Então, assim, gente, 3 e 4 de julho, pra quem gosta de economizar, vai ter muita opção, Natália.
0: Nossa, muito bom. Eu amo Liquida, eu gosto de comprar as roupas e já me preparo, já pra Expo Fama, pro Círio de Santo Antônio, e assim vai.
1: Você viu que vai ter até moto, até Yamaha vai estar com a gente.
0: Eu ouvi agora e fiquei, meu Deus, até moto. Quem quer
1: realizar
0: um
1: sonho? Yamaha vai
0: entrar
1: ali com grandes descontos, grandes ofertas,
0: nossa,
1: né, então...
0: Nossa, que demais, Maria. Isso é bom, né? O que é bom se repete e as empresas vão acreditando. Eu acredito que tem empresas que estão em todas as edições, né, já estão confirmadas.
1: Sim.
0: Isso é muito bom. E você, ouvinte, que nos acompanha, sempre ouve a Maria por aqui, ó. Acredite, se é um negócio que tá há mais de 8 edições agora...
1: 8 edições.
0: Aproveite. Faça aí a presença, sua presença, marque sua presença nesse evento maravilhoso que vai ser na Feira do Produtor Rural em Oriximiná. Fica localizado na Travessa Carlos Maria Teixeira, entre a Pedro Carlos e a Avenida Independência, certo?
1: Certo.
0: Perfeito, Natália. Aí. Olha, Maria, ânimo, ânimo, ânimo, porque tá vindo aí um maior Liquida, viu?
1: Maior Liquida, minha irmã. É pancada violenta.
0: Eu tô sentindo, tu já foi baqueada, né?
1: Mas é isso, gente. Todo mundo tá convidado. Cidades aí... Cidades
0: vizinhas,
1: o interior em peso vem com a gente.
0: Sim.
1: Costumo dizer que só não economiza quem não quer.
0: E dá de comprar roupa para toda a família, né, Maria?
1: Isso dá é para comprar para revender depois, mulher, isso. Porque o povo se prepara.
0: Porque assim, e também vale falar que são produtos novos. Tem gente que acha, liquida roupa velha. Não, gente, liquida são roupas novas, produtos novos que chegaram ali. E às vezes essa ação é muito importante para pessoas ir lá ver, né? Porque muita gente fala, ali é porque é roupa que não saiu do estoque. Gente, roupa nova, eu digo isso por experiência, acabei de falar. Comprei uma bolsa no segundo liquida lá na Escola Tech. Até hoje lá tá maravilhosa.
1: Porque a gente trabalha com qualidade, né? Todas
0: marcas,
1: as lojas.
0: Né? Marcas maravilhosas. Então você não vai se arrepender. Eu digo por experiência própria, porque eu sempre dou minhas voltas por lá.
1: Liquida tudo, meus filhos. E nós vamos estar esperando por vocês. Cheiro.
0: Tá certo, Maria. Muito obrigada por essa dica maravilhosa. E ouvinte, aumenta o volume porque tá chegando ela. Lari, em busca da minha sorte. 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
1: A maioral do estado do Pará, agora são 3 horas e 58 minutos. Muito obrigada pela sua audiência. E agora fazendo aqui um convite todo especial para você curtir as festividades da comunidade Oiteiro, Baixo Trombetas, tá? Então você de Oriximiná e região, convido você a participar do... E também convidar a família, o time de futebol, o público em

geral para participar da tradicional festa dançante da comunidade Oiteiro, Baixo e Trombetas, que vai acontecer no dia 4 de julho. E o torneio vai começar às 8 horas da manhã, com muita alegria, com as comunidades chegando, tendo aí o torneio de abertura, né? Santa Cruz e time da transformação, né? Fazendinha e os caçadores do Itapecuru. E uma premiação muito maravilhosa, viu? Muito boa mesmo, em Pai d'Égua. Primeiro lugar, né? Pra quem ganhar o primeiro lugar no torneio, vai ganhar R$2.000. Segundo lugar, R$700. Em terceiro lugar, R$300. E o quarto lugar, duas caixinhas de cerveja. Então, você é o convidado todo especial a estar presente nessa festa maravilhosa da comunidade Oiteiro, que vai acontecer no dia 4 de julho. E durante o dia terá muito som ao vivo com o Foguinho, o rei do cabaré. E também à noite terá o show maravilhoso da banda Revelação Show e Tony Amaral 200 volts. Então não perca, você é o convidado especial para estar na comunidade Oiteiro no dia 4 de julho. É imperdível demais. 4 horas no seu rádio, virou relógio aqui, ó, atualizando você para você não perder aí o seu compromisso. E agora vamos curtir um pouquinho mais de São João, porque esse mês tá maravilhoso, tá festivo, é Copa, é São João, e aqui a gente curte todos os estilos musicais pra gente entrar no clima. Simbora! Música.

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1: 4 e 3.
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1: Tô de volta na melhor programação musical do seu rádio. Você acabou de curtir o grande sucesso de Freddie Mercury, Live One May Walls. É, olha, a gente tá em Dégua. Eu gosto de curtir Freddie Mercury. É uma pegada bem contagiante, pegada bem baladão, né? Aquelas festas que tinham antigamente. São um super alosaço para minha ouvinte maravilhosa, Dona Maria Raimunda, da comunidade Fazendinha, sempre parceiraça aqui ouvindo nossa programação. A Marciele também, um beijão, Marciele. Também mandar um alosaço para a Iana. Oi, Iana, tudo bem contigo? Muito obrigada pela sua audiência. Também não podemos esquecer de mandar um alô especial aqui para o Bruno Brasileiro. Manda mensagem aqui pelo Instagram, tá ouvindo a nossa programação diretamente de Juruti. É isso, sintonize, participe. Vai ser um prazerzaço te atender aqui na nossa programação. Você pode pedir a sua música, que eu tô pronta pra te atender com todo amor e com todo carinho. E agora, atendendo o nosso ouvinte Felipe de Óbidos, pedindo sucesso de NX Zero, Cedo ou Tarde.

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2: 4 horas e 32 minutos no seu rádio, chegando informação para você sobre a educação. Sisu Mais 2026 abre inscrições nesta segunda-feira, dia 15. Já estão abertas as inscrições para o Sisu, etapa que complementa no sistema de seleção unificada, que oferta, né, as vagas remanescentes para ingresso no ensino superior público de todo o país no segundo semestre de 2026. Podem participar da seleção estudantes que realizaram a prova do Exame Nacional do Ensino Médio no ano de 2023, 2024 ou 2025. E as inscrições são gratuitas e podem ser feitas até o dia 19 de junho pelo Portal Único de Acesso ao Ensino Superior na área do Sisu. O candidato pode escolher até 2 cursos, definindo primeira e segunda opção, e alterar as escolhas quantas vezes quiser durante o período de inscrição. Além disso, também é possível atualizar dados socioeconômicos e modalidade de concorrência. E também falando ainda um pouco mais sobre o Enem, como as inscrições foram prorrogadas até o dia 12 de junho, na última sexta-feira, os candidatos devem realizar o pagamento da taxa de inscrição até quarta-feira. Então, para você fazer o Enem deste ano de 2026, você deve fazer pagar a sua inscrição até quarta-feira, dia 17. O valor é de R$ 85,00 e também é importante você estar atento aí, porque eles também enviam o boleto pelo WhatsApp, o Gov também manda, e também no seu e-mail. Então, fique muito atento e realize o pagamento da sua inscrição. Esse foi o seu Açaí News nesta edição, e eu retorno com mais informações a partir das 5h30 da tarde.
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2: 4 horas e 52 minutos no seu rádio. Você acabou de ouvir o sucesso de Jonas Brothers, Sugar, aqui na nossa programação. E agora chegando aqui um aviso muito importante para o município de Oriximiná, principalmente para aqueles que usam, né, o serviço da Cosampa, né? Então, devido à manutenção na tubulação do sistema de abastecimento, a Cosampa avisa a interrupção no abastecimento de água, que será normalizado somente na manhã de terça-feira, pela parte da manhã. Então, amanhã só irá estar funcionando, tá bom? Então, muita atenção você de Oriximiná, devido à manutenção na tubulação do sistema de abastecimento, a Cosampa avisa a interrupção do abastecimento de água, que será normalizado somente amanhã, na terça-feira, pela parte da manhã. Então, você aí conhece alguém que já deve estar se reclamando pela ausência de água ou alguma coisa assim do tipo, ó, comunica aí, avisa geral sobre essa informação. 4 horas e 53 minutos, vamos ao som de Israel Rodolfo, Pele, Osso e Saudade.

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1: 5:08, chegou o nosso quadro maravilhoso da nossa segunda-feira, que é os bastidores dos famosos, quais são os assuntos que estão em alta, o que tá dando o que falar. Gente, e tá dando o que falar agora na internet, porque, assim, o povo, ele não vai falar nada, ele não vai entregar ninguém e afins. Mas deixa eu falar aqui pra vocês entenderem a história. Antes do Brasil viajar, né, para Copa do Mundo, o Léo Dias falou bem assim: se o Brasil ganhar os jogos, ele não ia entregar ninguém. Que ele não ia entregar ninguém da seleção brasileira em relação à traição, né, envolvimento. Ele não falou especificamente se era só jogadores ou se era o geral da CBF. Mas como o Brasil empatou no jogo com Marrocos no sábado, gente, o Léo Dias ficou possesso. Quer saber? Como eles não ganharam, eu vou entregar este povo. E ele com

0: internacionais. E ó, e não é só falácia não, tem vídeo e tem foto no momento íntimo em um restaurante. A esposa do Samir Chaudhry, né, está no México e a outra, né, a digníssima, está nada mais nada menos em Nova York. Isso mesmo. Então, isso daí tem chamado muita atenção nessa tarde de segunda-feira. O presidente, né, ele tem utilizado a estrutura da entidade em viagens internacionais, que inclui a presença de mulheres próximas ao dirigente eleito em maio do ano passado como candidato único. O Chaudhry está nos Estados Unidos para acompanhar a Copa do Mundo e durante a viagem, né, a Camila Cristina Andrade, empresária do setor fitness de Roraima e conterrânea do presidente, ficou hospedada em Nova York em uma reserva vinculada ao dirigente. Camila esteve hospedada entre os dias 2 e 10 de junho no Yacht Regency, e a conta da hospedagem chegou no total de R$ 59.424.081. E no último dia 3, ela foi vista ao lado de Samir durante o jantar no restaurante Harry, em Manhattan, e os dois também deixaram o local utilizando o veículo alugado que atendia ao presidente da CBF durante sua permanência na cidade. Enquanto Camila ficava aproveitando a cidade de Nova York, o Samir voltou ao Brasil para acompanhar a seleção feminina no dia 8 de junho, em partida contra os Estados Unidos, no estádio Castelão, em Fortaleza. E ele é casado há 20 anos, né? E deixou o Brasil rumo à Cidade do México, onde se encontrou com a sua esposa, a Natália. Ô, gente, me achará coitada. Para acompanhar a abertura da Copa do Mundo no último dia 11 de junho. E um dia antes, a empresária Camila deixou Nova York, né? Esta não é a primeira vez que uma mulher próxima ao dirigente participa de viagens internacionais associadas à sua agenda. E em dezembro do ano passado, a influenciadora digital e farmacêutica Tamires Fernandes Barcelos, conhecida como Tatá Barcelos, viajou do Rio de Janeiro para Doha, no Catar, para acompanhar a final do Mundial de Interclubes entre Flamengo e PSG. Gente, que babado forte é esse? E tá repercutindo na internet, né? Então, Léo Dias cumpriu o que ele disse, né? Se o Brasil perder, ele vai entregar mais gente. Então, pelo amor de Deus, eu acho que vai ser mais um ânimo pra eles jogarem nessa próxima sexta-feira, dia 19, que vai ter o jogo da seleção entre o Haiti e Brasil, às 9h30 da noite. Eu espero que seja um estímulo, né? Senão a gente vai descobrir no sábado a gente vai descobrir mais um furo de reportagem através do Léo Dias. Gente, então é informação pra você dos babados, dos bastidores. E não saia daí, sai, porque tem muito mais informação pra você aqui no nosso quadro do nosso Açaí Show.
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2: A maioral do estado do Pará, que te conecta do Baixo Amazonas ao Marajó. Um beijão a você que tá na sintonia, você que tá no trabalho, você, minha amiga dona de casa, que tá agora alinhando as coisas pela cozinha, arrumando a casa. Isso aí, gente. Às vezes de manhã a gente não quer muita coisa com a casa, mas de tarde a gente flui melhor. Eu sou assim, não sei se você é assim. Muitos gostam de fazer logo pela manhã, de tarde ficar só assistindo a novela, ou assistir aquela série, né? Mas é isso aí, faz parte da rotina do dia a dia, quando a gente tá se sentindo bem. Mas agora deixa eu te mandar um alô muito especial para o professor Wesley Monteiro, diretor da Escola Laura Diniz de Oriximiná. Muito obrigada pela sua audiência, muito obrigada pela sua companhia. Ele manda um alô, né, para todos os funcionários que estão curtindo a nossa programação. Ele diz, né, já manda um convite todo especial para o Festival da Escola, né, que vai acontecer aí. O show de talentos da Laurinha, né? Vai ser um evento muito legal. Essa quinta-feira, agora dia 18. Então, você é um convidado todo especial, está presente para prestigiar as crianças são maravilhosas, são o nosso futuro, né? Então, vai ser bom demais. Um beijão, Wesley. Muito obrigada pela sua sintonia. Ele pediu aqui um sucesso de São João para animar a turma, né? Mês de junho, então a gente tem que aproveitar da melhor forma possível. Então, aumenta o volume.

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5:53 e já chegando aqui para mandar um super alozaço na minha ouvinte, a Kelly Oliveira, ela que está sintonizada na nossa programação em Santarém, via aplicativo aí do bairro Salvação. Ô, gente, muito obrigada pela audiência de sempre, tá interagindo aqui pela aba de recados do nosso aplicativo, isso é muito bacana, e eu vou até trazer essa informação para você. Você que tem o nosso aplicativo, tem uma aba bem embaixo aí na faixa do nosso aplicativo, que tem a parte de recados. Por aí também você pode mandar o seu alô, pedir a sua música, que eu tô de olho aqui na nossa programação, tá bom? Um beijaço a você, aonde quer que você esteja, você está na melhor. Chegando agora, Lagoon, Musa do Inverno.

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1: 5h57.
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1: 6:29, chegando aqui o momento de trazer informação sobre os nossos artistas. Vamos falar que Gustavo Mioto, ele que se pronunciou após ele rejeitar uma foto com Ana Castela. Gente, isso mesmo. O Léo Dias, que é o titular do portal dele, né, realizou uma entrevista exclusiva com o Gustavo durante a festa do peão de Americana na última sexta-feira. E no encontro, o cantor não fugiu de nenhum questionamento e explicou o motivo de ter rejeitado uma foto ao lado da ex-namorada Ana Castela, né? E nos bastidores do São João da Tai, no Maranhão, o namoro do sertanejo com a boiadeira terminou em dezembro de 2024, após idas e vindas. O músico esclareceu a falta de interação com a cantora e disse assim: "Acho que assim, ali era o São João da Tai, e eu acho que a gente fazer uma foto dessa iria tirar 100% do foco da coisa do que era", declarou Mioto, que também é ex-namorado de Tainara hoje. É, gente, ele que viveu um relacionamento com Ana Castela, marcada por 3 ciclos de separações e reconciliações, ainda disparou: "E assim, bem na honestidade, eu também tenho motivos bons para não ter contato com ela, né? Então, não tem motivo." E acrescentou: "Então, tipo assim, eu acho que não tenho obrigação de fazer também. Se eu não quiser, não teria motivo de protelar demais, titubear demais, balançar demais para falar. Então, eu acho que é mais fácil falar e ser honesto, né?" E o Léo Dias também reforçou sobre o Gustavo e Ana, dizendo: "Então, por enquanto, ela lá e você cá. Isso? Os dois estão felizes? Tá tudo certo? É pessoa top, mas vamos que vamos", ressaltou ele, né, na entrevista. Então, o Gustavo ali confirmou e tá tudo certo, tem que respeitar. Agora que o negócio tem intimidade com ex, não é legal não, não é legal não. Gustavo tá certo, concordo com ele, tá bom demais, a imagem dele tá bem legal. Mas a Ana, que teve o relacionamento com o Zé Felipe, não foi tão legal, querendo ou não, prejudicou um pouco a imagem dela, mas segue o bonde, não é verdade? Também falando agora um pouco de Virgínia, gente, ela que tá lá nos Estados Unidos, acompanhando a Copa. E surgiu um burburinho de que a Virgínia ia ficar longe dos filhos por 40 dias. Mas a Poliana Rocha desmentiu esse boato, dizendo que era mentira. Ela saiu em defesa da Virgínia nesta segunda-feira. E ela disse que isso não é verdade, dizendo: "Isso não procede, sejamos justos. As crianças já estão indo para ficar perto da mãe." Veja, as pessoas inventam cada coisa, né? Mas que bom que tem pessoas para defender e surgir. A Poliana foi muito maravilhosa. Literalmente, agora ela usou a palavra dela, né? Com muito carinho, com muita leveza. Ai, gente, que demais. É isso. E, ó, e a situação do presidente da CBF, gente, ainda tá chamando muita atenção devido a esse escândalo que surgiu hoje, na tarde de segunda-feira. Além de revelar essa questão da traição, revelou um escândalo de corrupção na CBF. E já durante a Copa do Mundo de 2026, o presidente Samir Chaud se apropriou de recursos da entidade para bancar a estadia de mulheres próximas a ele nos Estados Unidos durante a estadia da seleção. E o caso, no entanto, não se trata de um episódio isolado dentro da CBF. Conhecido ao longo da história por inúmeras acusações e denúncias de assédio e corrupção dentro de suas portas, a era Haviland, a institucionalização da corrupção, gente. João Haviland começou sua trajetória no esporte ainda como atleta, sendo medalhista de bronze pelo Brasil. E o poderoso dirigente não demorou muito para trocar os trajes de banho pelo terno logo após a sua aposentadoria. E já em 1958, também, quando assumiu a presidência, foi responsável do futebol em outras 23 modalidades, também realizou as mesmas coisas, né? Então, assim, após também ele deixar a entidade, ficou comprovado que ele recebia propinas da Internacional Sport and Leisure, empresa suíça de marketing que manteve um contrato bilionário de exploração comercial exclusiva da FIFA durante décadas. E ao mesmo tempo que faturava milhões da FIFA, Haviland alçou seu genro Ricardo Teixeira ao comando da CBF. Após deixar a FIFA, Haviland foi banido do futebol e morreu milionário aos 6 anos de idade. Gente, é uma história que tá longe, né? Tem até a corrupção na CBF, gente. Que situação. Então vamos aguardar, né, os próximos estouros na mídia, porque o Léo Dias prometeu. Se perder de novo, vai entregar os jogadores a quem tiver na CBF. Rapaz, ele tá afiado. Espero que seja um estímulo, né? Que ganhe agora, nessa sexta-feira, o jogo a nossa seleção brasileira. Agora são 6 horas e 34 minutos. Vamos de música? Vamos ao som de Maximilian Fiddy Boys.

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1: 6:55, muito obrigada pela sua audiência, ouvinte Açaí. Me despeço de você, mas amanhã a gente se reencontra com todo amor e com todo carinho a partir das 3 horas. Fique com Deus e fica o som de Jota Quest, Dias Melhores. Música.

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1: Muito boa noite, que Deus abençoe a sua vida. Está no ar o meu, seu Conexão com Deus. Depois de um dia grandioso, excelente de trabalho, estamos ao vivo, levando até você a palavra que consola, edifica, transforma. É a palavra de Deus. Quais os pontos cegos que você precisa enxergar? Que você precisa jogar luz? Tem pontos cegos que só os outros têm comentado e você ainda não tem esse conhecimento? Precisamos de um trabalhar de Deus. Precisamos do agir de Deus. E vamos cantar junto? Sabe aquelas pessoas que gostam de olhar para o seu passado, crucificar o seu passado? Vamos orar e cantar. Esse louvor é um musicão abençoado. E vem aí mais musicão. Vem também a oração da fé, que estaremos juntos orando, crendo na providência de Deus, e temos antes da oração da fé a poderosa palavra de Deus jogando luz nos pontos cegos. Vamos adorar e louvar ao Senhor Jesus.
0: 7:02.

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2: E já é neste sábado, dia 20 de junho, e juntos estaremos aí no início do ramal junto à Araninha, num grande culto. E atenção, você aí do quilômetro 15, você bem próximo, todos quantos queiram participar. Vai ser uma noite de curas, de milagres, e Deus fará grandes coisas. Já é neste sábado, dia 20, aí na entrada do ramal junto à Araninha, na casa da irmã Iracema, vamos estar agradecendo por mais uma troca de idade, mais uma passagem de ano, uma data tão magnífica, tão show, e o Espírito Santo vai operar em nosso meio. Anote aí na sua agenda. Alô, irmã Tereza, um alusão pra você, você que sempre está aí no ramal do Jutuaraninha, ou então aqui no Bela Vista, já passou uma mensagem agora há pouco. Deus abençoe a sua vida, convide a sua família, convide os seus vizinhos, e vamos nos reunir em um propósito, orando, crendo e agradecendo, e os céus descendo sobre cada um de nós. E vamos continuar adorando, vamos orar, vamos agradecer a Deus. Ei, esse louvor fala de promessas de Deus. Quem crê e obedece, com certeza traz a existência, e as promessas de Deus se cumprirá na sua vida.
3: Sete e dez.

Isaías 55. Porque os meus pensamentos não são os vossos pensamentos, nem são os vossos caminhos os meus caminhos, diz o Senhor. Porque como os céus são mais altos do que a terra, deste modo são os meus caminhos mais altos do que os vossos caminhos, e os meus pensamentos são maiores do que os vossos pensamentos. Não existe nada mais extraordinário na vida do que descobrir que existe um Deus no céu que se importa comigo e com você. Entre milhares de verdades que são passageiras, uma é para

amados, amados por Jesus de maneira sobrenatural. E por mais que você seja criativo, por mais que você seja inteligente, os seus planos são pequenos demais perto daquilo que Deus tem para você. Os nossos planos são pequenos, os nossos planos são frágeis, mas os planos do Senhor são extraordinários. Os planos do Senhor são maiores do que os nossos. Os planos do Senhor vão além da nossa capacidade. Por isso, a minha palavra sobre você aqui nesse lugar é: coloque o pé e ele

0: E queremos liberar uma palavra sobre você agora, sobre a sua saúde. Que haja saúde mental na sua mente, que haja saúde emocional no seu falar, nas suas atitudes e no seu agir, que haja saúde no seu corpo físico, que haja bênçãos e vitória no seio familiar, onde quer que tu estejas, tudo que tu fores fazer, de útil, de bom, de agradável, as mãos do Eterno Deus esteja sobre ti, abençoando, operando milagres e maravilha. E hoje nós vamos ouvir uma mensagem ministrada pelo pastor David Leonardo. E amanhã nós estaremos compartilhando sobre os pontos cegos, jogando luz nos pontos cegos, em nome do Senhor Jesus.
1: Evangelho de Jesus, conforme escreveu Lucas, capítulo de número 19, versículo de número 30. Dizendo Jesus: ide à aldeia que está de fronte, e aí, ao entrar, achareis preso um jumentinho em que nenhum homem ainda se assentou. Soltai-o e trazei-o. O centro da palavra do Evangelho, da Bíblia, sempre será Jesus. Quem veio antes de Jesus, os profetas maiores, menores, prepararam o caminho para Cristo. Sempre você que ler a Bíblia precisa saber que tudo foi preparado para que Jesus chegasse. O caminho foi aberto para ele, e após ele é todo mundo falando do que Jesus fez. E hoje é o que nós fazemos, falar do que Jesus fez, e em nome dele ter a liberdade de, louco, né, fazer obras maiores do que ele fez. Só que tem coisas na Bíblia, algumas histórias, detalhes pequenos, que a gente acaba passando batido, a gente não percebe. Você já viu que tem coisas que, por conta que a gente às vezes estudou, ou nasceu dentro de um prédio, de um apartamento, a gente não sabe. E esse texto é extraordinário, mas é um texto que ninguém glorifica a Deus quando ouve. E daí? Um jumento que nunca foi montado, trouxeram a ele, estava amarrado, e aí? Jesus subiu nele, entrou em Jerusalém, e aí? Sabe, isso depende muito de quem ouve. Tem gente que vai ouvir esse texto e vai dar um glória a Deus, vai dar todo imortal para trás, falar língua estranha, porque ele sabe o que isso significa. Mas tá vendo que vocês estão tudo me olhando assim? É porque vocês são chique demais. Vocês são tudo rico. Vocês são tudo morador de prédio. Mas se vocês terem um jumento um dia, vocês vão ouvir isso aqui e vão dizer: meu Deus, que incrível. Eu coloquei na OLX para ver quanto valia um jumento. Jumento é um bichinho caro, irmão. Compra uma moto, não deixa o jumento para lá. E jumento é um dos animais mais difíceis de se trabalhar, porque a natureza do jumento é a pior. O jumento é teimoso, revoltado, turrão. Ele é um jumento mesmo, é isso. E tem o pior: se ele nunca foi domado, ele atinge um nível de ignorância insuportável. E a Bíblia diz que Jesus mandou trazer um jumento que nunca foi montado para ele, que estava amarrado. E esse mesmo jumento, ele entrou em Jerusalém montado em cima. Ah, tem gente que já entendeu aí, ó. Glória a Deus. É que você não sabe o que é domar um jumento, é por isso. Você compra um jumento na OLX, leva para dentro do seu apartamento. Aí você vai montar nele. Jamais. Não, antes de domar ele. A doma é um processo de submissão. Você vai mostrar para o jumento que quem manda nele é você. Mas para isso você tem que ter muito cuidado. Você vai comprar o jumento, vai elegir o jumento, vai chegar na sua casa. E um dos modelos de doma é extremamente irritante. É mais ou menos isso. Você compra o jumento: oi, jumento, tudo bem? Tudo bem. uma semana você vai ficar passando a mão na cara do jumento, só para o jumento gostar de você. Pensou que absurdo? Você comprou ele e ele tem que gostar de você. Você dá comida para ele, ele tem que dizer: nossa, que delícia, foi você que deu. Uma semana fazendo carinho no jumento. Na segunda semana você vai: agora eu vou montar nesse meu animal. Ele jamais vai deixar, porque na cabeça dele quem manda é ele, não você. Aí você vai fazer o seguinte: você vai comprar uma sela, mas antes de colocar a sela, vai colocar um tapete nas costas dele. Só coloca e tira, porque ele pode ficar bravo com você. Uma semana, coloca o tapete, tira o tapete. Coloca o tapete, tira o tapete. E não esquece do carinho. No final da segunda semana, o jumento já está apaixonado por você. Está dizendo: eu encontrei o amor da minha vida. Na terceira semana, você vai colocar a sela e vai deixar. Na quarta semana, você vai subir no jumento, mas não vai andar. Só vai ficar em cima dele para ele acostumar com o seu peso. Na quinta semana, você vai subir nele bem devagarzinho. E vai fazer assim, ó. Talvez ele ande. Talvez não. E alguém diz que se no meio do processo o jumento saber que você está de segundas intenções com ele, cancela o projeto. Só que esse jumento chegou na frente de Jesus, Jesus subiu nele e entrou em Jerusalém. É essa a dificuldade. O jumento entendeu uma coisa que a gente demora a vida inteira para entender: a natureza dele é mais forte do que a nossa. Quem manda é ele, quem comanda é ele, quem faz o negócio virar é ele. Isso que mais me enlouquece: tem gente que vive a vida inteira e nunca se deixou dominar pelo amor de Cristo. O jumento entendeu. Você imagina que loucura: o jumento foi pego, amarrado. O jumento, quem chegou, pegou: ô jumento, nós vamos embora. Aí tinha a dona do jumento que apareceu na janela. Jesus tinha dito que ia acontecer isso. O que vocês estão fazendo com o meu jumento? Aí, Jesus, aí os discípulos dizem: nós estamos levando para Jesus. Ele vai, né, entrar em Jerusalém. Então, ah, só. Estranho, né, alguém desistir de um jumento, né? Deixa eu te contar uma coisa. Para mim, isso é a coisa mais incrível da história. A cultura de Doma, isso não é uma máxima, preste atenção, mas a cultura comum de Doma vai dizer que o animal, quando está amarrado, é porque já tentaram montar nele e não conseguiram. Sabe o que é isso? Quem deixa o jumento embora, deixa porque é um alívio. Porque não servia para nada. Jesus é o único que manda chamar quem não serve para nada. Ninguém conseguiu montar no jumento. Tentaram, mas o animal estava palanqueado. Ninguém conseguiu. Ele chegou perante Jesus, olhou para Jesus, Jesus olhou para ele e na cabecinha dele falou: esse homem aí é muito mais forte do que eu, sabe muito mais do que eu, pode subir. Imagina a cabeça do jumento, que loucura. Jesus subiu no jumento, partiu Jerusalém. Posso te contar uma coisa? Quem deixa Jesus tomar conta da história tem destino. Quem não deixa Jesus tomar conta vive amarrado, esquecido, porque ninguém vai investir em você senão Jesus. Jesus mudou a história do jumento, rapaz. Quanto mais não pode mudar a sua ovelhinha. Jesus investiu em alguém que ninguém conseguiu, e aí está a graça. Quando ninguém consegue, chama ele. Eu amo demais essa palavra. Aí ele está subindo no jumento e está entrando em Jerusalém. Só que a galera não sabe que se trata de um jumento chucro. Sabe o que eles começam a fazer? Jogar tapete na frente do jumento. Está todo mundo: hosana nas alturas. E o jumento está assim. Quer dizer, já estou tenso porque tem alguém nas minhas costas. Nunca teve. E agora tem tapete na minha frente. Isso é teste. Tem gente que deixa Jesus tomar conta no domingo e na segunda-feira diz: não quero mais. Tem gente que se sujeita ao amor de Jesus quando está tudo destruído, mas quando as coisas se consertam diz: eu não quero mais. O tapete é o teste para o jumento. Assim como eu e você temos os nossos testes para mostrar quem nós somos. O teste do jumento é o tapete. Dane-se o tapete. Quem está cuidando de mim sabe para onde está me levando. Ele entra em Jerusalém. Isso é a coisa mais incrível. Eu tenho 28 anos de idade. Parece menos? Claro que parece. Eu jamais imaginaria que estaria aqui nesse lugar hoje. Hoje é dia 15 de maio de 2018. 15 de maio de 2009. Eu estava terminando uma campanha de oração. De 30 dias de madrugada. Jesus tinha me mandado buscar. Eu estava extremamente desconfiado do que eu iria viver. Porque eu não fui criado para isso aqui. Já tinham tentado e ninguém conseguiu. Mas ele mandou buscar. E hoje eu estou aqui porque, para mim, isso é Jerusalém. Eu cheguei no meu destino e ainda vou descobrir que tem coisa maior para ver. Mas tem um segredo nisso tudo que eu preciso contar para você. E aí eu termino. Uma história. História. O jumento, depois que chegou em Jerusalém, ficou famoso em Jerusalém. Foi para casa depois. Chegou em casa e disse: mamãe, para a jumenta, tô famoso em Jerusalém. Todo mundo me ama, mamãe. Quando eu entrei em Jerusalém, mãe, a galera fazia: todo mundo me aplaudiu, mãe, acredita? E a mãe do jumento olhou para ele desconfiada e disse: sério? Como aconteceu? Um homem mandou me chamar. Eu cheguei até ele, olhei para ele e disse: nossa, tem algo nesse homem que nunca vi em ninguém. E aí, mamãe, ele tinha uma missão para mim. Subiu em mim e eu entrei em Jerusalém com ele. E a galera ficou enlouquecida. Uau. Passou uma semana, o jumento entrou em Jerusalém de novo, sozinho. Tiraram o jumento a pau de dentro de Jerusalém. Escorraçaram ele. Sai daqui, seu jumento! E o jumento chegou em casa machucado, escorraçado, envergonhado, ferido, chorando, e disse: mãe, eu não acredito o que aconteceu. O que é que aconteceu, meu filho? Mãe, eu fui entrar em Jerusalém de novo. E agora a senhora acredita que eu entrei e as mesmas pessoas que me aplaudiram me bateram e eu fui expulso de lá. Apanhei, mãe. E a mãe do jumento olhou para o jumentinho e disse: filho, deixa a mamãe te perguntar uma coisa. O homem da primeira vez estava junto com você? Não. Filho, entenda que sem o homem, sem Jesus, você é só um jumento.

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0: 7h57.
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0: 8:58.
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2: Boa noite.
3: Boa noite para você que nos acompanha em todo o país.
2: Segunda-feira, 15 de junho de 2026.
3: Vamos ao destaque do dia: transporte público coletivo.
2: Novo marco regulatório é sancionado pelo presidente Lula.
3: Ele muda as formas de financiamento do sistema e moderniza a regulação sobre as empresas que operam para melhorar a qualidade do serviço.
2: Na nossa entrevista do dia, nós conversamos com o secretário nacional de mobilidade urbana, Marcos Daniel.
4: A gente tem nessa norma, ela abarca desde uma linha de trem ao metrô, a um corredor de ônibus, a um ônibus convencional, a um micro-ônibus, a serviços de barca. Então, precisa de diretrizes nacionais para que a população possa ser atendida com a qualidade que merece.
3: Você vai ouvir também: presidente Lula chega à França para participar da reunião do G7.
2: O presidente já teve hoje reuniões com os presidentes da Suíça e da França.
3: E vai discutir nos próximos dias a reforma de organismos como a OMC, regulação da inteligência artificial e regras para exploração de minerais raros.
2: E ainda, educação.
3: Estão abertas as inscrições para o Sisu Mais, uma nova oportunidade para quem fez o Enem e não foi selecionado na etapa regular. Gabriela Noronha.
5: Será uma espécie de repescagem das vagas que não foram preenchidas na etapa regular. Estão sendo ofertadas 9.436 vagas em 532 cursos.
2: E desenrola Fies já renegociou 5 bilhões e 300 milhões em dívidas de ex-estudantes, com descontos de até 99%.
3: Hoje, na apresentação da Voz do Brasil, Mariana Jungmann e Luciano Seixas.
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3: O presidente Lula já está na França, onde participa como convidado do encontro do G7, formado por Alemanha, Canadá, Estados Unidos, França, Itália, Japão e Reino Unido, principais economias desenvolvidas do mundo.
2: Além de reuniões bilaterais, o presidente vai levar a contribuição brasileira para diversos temas discutidos pelo G7.
3: A repórter Luana Karen está lá na França, mas devido ao fuso horário de 5 horas a mais por lá, nós conversamos com ela mais cedo sobre as agendas do presidente. Vamos ouvir.
2: Oi, Luana, boa noite para você aí na França. Você está na cidade de Evian-le-Bain, né? O presidente Lula chegou à cidade hoje, mas antes ele passou por Genebra, capital da Suíça.
3: E ele já teve também os primeiros encontros bilaterais, né, com os presidentes da Suíça.